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1: A Rádio Cidade informa a hora certa.
2: 10:03.
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1: A Rádio Cidade informa a hora certa.
2: 11:04.
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Pai nosso que estais no céu, santificado seja o vosso nome. Venha a nós o vosso reino. Seja feita a vossa vontade, assim na terra como no céu. O pão nosso de cada dia nos dai hoje. Perdoai-nos as nossas ofensas, assim como nós perdoamos a quem nos tem ofendido. E não nos deixeis cair em tentação, mas livrai-nos do mal. Ave Maria, cheia de graça, o Senhor é convosco. Bendita sois vós entre as mulheres, e bendito é o fruto do vosso ventre, Jesus. Santa Maria, Mãe de Deus, rogai por nós, pecadores, agora e na hora de nossa morte. Amém.

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1: A Rádio Cidade informa a hora certa.
2: 1:01.
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0: 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A Rádio Cidade informa a hora certa.
1: 2:03.
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0: 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A Rádio Cidade informa a hora certa.
1: 3 horas.
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1: A Rádio Cidade informa a hora certa.
2: 5:03.

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2: Alô, amigos de todo o Brasil, estamos chegando com Sertanejo Classe A por aqui, trazendo essa super sequência pra gente curtir juntos a partir de agora. Dia de sexta-feira, sextou! Eu sou o Fabiano Farias e vem trazendo por aqui pra você uma super sequência com o melhor do modão. Quem canta de primeira? Raiz e Sertão, ditado antigo. Tem o Pardinho, tinha um Carreiro e Pardinho. Boiada Cuiabana, Primeira Namorada, Lourenço e Lorival. Começamos. Sertanejo Classe A agora.
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1: Jeito caipira, Paulo Leite cantando por aqui. Vai seguindo o intervalo, chegando. Fechou a primeira sequência? A gente volta já com mais Sertanejo Classe A.
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1: A Rádio Cidade informa a hora certa.
2: 5:22.
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5: Vai que vai, Sertanejo Classe A. É por você que a gente faz. A sequência da nossa programação aqui da rádio é toda feita, pensada em você. Pra te fazer companhia, tocando o que você gosta de ouvir. Mas você também pode mandar tua mensagem pra cá e pede a sua música. Que a gente toca, é claro que a gente toca. João Mineiro e Mariano vem chegando, Chuvas de Maio. Tem Soberano e Silvanei, Fugindo do Asilo. Leonardo, Sim a Moça, É Bom de Ouvir. Toca aqui pra gente curtir junto.
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1: Sertanejo Classe A com os dois mineiros cantando Baú da Saudade. Que letra, hein? Que letra. Tem intervalo chegando, trio Parada Dura tá por ali. Tem Teodoro e Sampaio e mais depois do intervalo.
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1: A Rádio Cidade informa a hora certa.
2: 5h42. 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
1: Volto por aqui com o Sertanejo Classe A. Eu falei que tinha a trio Parada Dura. Tá chegando, é Blusa Vermelha. Raul, modão bom, hein? Teodoro e Sampaio vestido de seda. E tem Lourenço e Lorival, Menina da Aldeia. Que bom, hein? Que bom, sertanejo que segue.
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1: Sertanejo Classe A que vai por aqui com Gian Giovanni. Vai pescar, moçada. Lourenço Lorival, menina da aldeia. Fechou mais uma? Tem mais depois do intervalo. Já tá por ali o Darcy Rossi e o Robertinho. A gente curte depois do intervalo.
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1: A Rádio Cidade informa a hora certa.
2: 6:01. 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
4: Olá, tudo bem? Eu sou Alexandre Ricarte. Está começando mais uma edição do Alô Rural para você ficar por dentro do que está acontecendo no mundo do agro. Vamos às informações?
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4: O Brasil terá acesso a um banco com antígenos congelados suficientes para a produção de até 10 milhões de doses de vacina contra a febre aftosa em casos de emergência sanitária. A estrutura está localizada em um laboratório em Garim, na região metropolitana de Buenos Aires, na Argentina, e resulta em uma parceria entre o governo brasileiro, o Instituto de Tecnologia do Paraná e a empresa Biogênesis Bagó. O banco permitirá formular vacinas contra a doença em até 4 dias e disponibilizá-las em até 7 dias após um eventual foco. O país é reconhecido desde 2024 como livre de febre aftosa sem vacinação, mas a manutenção da vigilância sanitária é considerada necessária para evitar a reintrodução do vírus e proteger as exportações brasileiras de carne.
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4: A produção mundial de biocombustíveis deve crescer quase 70% até 2030, em comparação com os níveis de 2025. O movimento ganhou força depois que países como Brasil, China, Índia, Indonésia e Estados Unidos, além da União Europeia, passaram a adotar metas mais altas de mistura desses combustíveis, em resposta à crise energética provocada pela guerra no Irã. Um estudo da Chatham House e da FSC estima que, se todas essas metas forem cumpridas, a área plantada para produzir as matérias-primas precisará mais que dobrar até 2030, exigindo cerca de 36 milhões de hectares a mais, uma área do tamanho da Alemanha. Pesquisadores alertam que a velocidade dessa expansão pode superar a capacidade de implementar as proteções ambientais necessárias.
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4: O mercado de milho está com negociações pontuais no sul e no centro-oeste. Os compradores estão repondo estoques enquanto os vendedores aguardam melhores preços. No Rio Grande do Sul, a saca varia entre R$ 60 e R$ 61,98, com alta de 0,62% na média. O plantio da safra 2026/2027 chegou a 65%, mesmo após geadas que exigiram replantio em alguns pontos. Em Santa Catarina, o preço fica perto de R$ 60 por saca, e o estado segue dependendo de milho de outros estados por produzir bem menos do que consome. No Paraná, a colheita da segunda safra bateu 95% e em Mato Grosso do Sul chegou a 99%. E é isso, chegamos ao final de mais uma edição do Alô Rural. Muito obrigado, até a próxima, tchau.
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5: E mais Sertanejo Classe A seguindo por aqui pra você curtir, pra você ouvir. Darcy Rossi e Robertinho, Esta Noite como Lembrança, tem César e Paulinho, Saco de Ouro, e ainda o Chitão e Chororó cantando, É Disso que o Velho Gosta. Sertanejo Classe A, não para.
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1: Fernando e Leomar, marca de batom, tocou pra gente curtir por aqui. Fechou mais uma. Tem intervalo chegando, tem sim. A gente vai ali e volta já com mais Sertanejo Classe A.
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1: A Rádio Cidade informa a hora certa.
2: 6:22.
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1: Frequência da sexta-feira, aí seguindo, né, fechando a semana por aqui no nosso Sertanejo Classe A. Tem um final de semana pra gente aproveitar muito. Mas enquanto seguimos por aqui, vamos ouvindo o som do Rodrigo e Marcel. O rodeio começou, tem a Thaíde Alexandre, Deus me livre, e ainda os Gargantas de Ouro. Milionários é rico, saudade da minha terra. É o Sertanejo Classe A.
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1: Gilberto e Gilmar, Nós Não Vive Sem Mulher, tocando por aqui na nossa sequência do Sertanejo Classe A. Sexta-feira. Vamos para mais um intervalo por aqui? Sim, intervalo rapidão. A gente volta já com Felipe Falcão. Até rimou. Christian Ralph, Alan Aladim, depois do intervalo.
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1: A Rádio Cidade informa a hora certa.
0: 6h42.
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1: Sertanejo Classe A. Nem que tem Felipe Falcão, Crises de Ciúme. É, tem o Christian Ralph também por aqui, Noite de Tortura. Alan e Aladim, depois das seis. Ô, modão bom.
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1: Que achou dessa versão da música, hein? O IP e o Prisioneiro, Marcos, Paulo e Marcelo com Mocoque Paraíso. Tô bom demais. Depois das 6, Alan e Aladim. E agora? Agora tem intervalo chegando. Daniel vem por ali, tem Chico Rio Paraná com Leonardo, tem Teodoro e Sampaio. Depois do intervalo.
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1: A Rádio Cidade informa a hora certa.
2: 6h59.
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2: A Rádio Cidade informa a hora certa.
3: 7:27.
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1: Sertanejo Classe A, saideiras de hoje, fechando o nosso sertanejo. Tem por aqui, ó, de Paulo e Paulino, Preciso Desse Amor, Jean e Giovanni, Espuma da Cerveja, Daniel cantando com Zé Camilo, Poeira da Estrada e ainda as Galvão, Peito Sadio, é só modão bom. Tô indo pra você, um grande abraço, obrigado pela sua companhia, pela sua audiência, pela sua amizade. A gente se encontra no próximo Sertanejo Classe A. Até lá, tchau.
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1: A Rádio Cidade informa a hora certa.
2: 7h44.
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1: A Rádio Cidade informa a hora certa.
2: 7h52.
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grande homem. Mantém seu modo de pensar independentemente da opinião pública. É tranquilo, calmo, paciente, não grita nem se desespera. Pensa com clareza, fala com inteligência, vive com simplicidade. É do futuro e não do passado. Sempre tem tempo. Não despreza nenhum ser humano. Causa a impressão dos vastos silêncios da natureza. O céu, o oceano, o deserto. Não é vaidoso. Como não anda à cata de aplausos, jamais se ofende. Possui sempre mais do que julga merecer. Está sempre disposto a aprender, mesmo com as crianças. Trabalha pelo prazer do trabalho em si, não pela recompensa material. Vive dentro do seu próprio isolamento espiritual, onde não chegam nem o louvor, nem a censura. Não obstante, seu isolamento não é frio. Ama, sofre, pensa, compreende. O que você possui, dinheiro ou posição social, nada significa para ele. Só lhe importa o que você é. Despreza a opinião própria, tão depressa verifica o seu erro. Não respeita usos estabelecidos e venerados por espíritos tacanhos. Respeita somente a verdade. Tem mente de homem e coração de menino. Conhece a si mesmo, tal qual é. E conhece a Deus.

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1: 7h56. 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

0: Bom dia, boa tarde, boa noite.
1: Bom dia, boa tarde, boa noite, padre.
0: Hoje, graças a Deus, sempre, glória a Deus, graças a Deus. É, uma pergunta, vocês chegaram a ver um pouquinho do Rosário ou não?
2: Eu vi nas redes sociais,
0: viu, padre? Não, padre. Então, vale a pena que nas redes sociais eu consegui mostrar, aliás, o Rui, né? O Mário Duarte Focover, ele mostrou justamente, você vê como é simples, tá? Veja o... toda a bênção que o Frei tem feito num estúdio simples, né? Então vocês verem que como Deus é maravilhoso, né? Vocês puderam ver, mostrei os bastidores, tá? Quem quiser ver, depois entra no meu Instagram, tá? Vale a pena. Foi lindo, foi uma bênção. E agora eu preciso da ajuda de vocês. Opa. E tem várias pessoas, padre, cadê a nossa quarentena? Eu tinha explicado ontem, falei lá com o pessoal do Frei que me está acompanhando, mas muitas pessoas, né, que não acompanham o Frei não sabem. Nós vamos fazer, acabando o programa nosso aqui, Momento de Fé, e aí eu tenho uma proposta. É, como eu estou aqui no estúdio, vai ser uma experiência meio assim, uma gambiarra. O que é gambiarra, Padinha? Explica para as pessoas.
2: Gambiarra é uma improvisação. Improvisam a forma de fazer algo. Então o padre vai improvisar, tchan, tchan, tchan, tchan.
0: Então o que eu vou fazer? Eu vou assim, ó, eu tô com dois celulares, tá? Então eu vou pôr em viva a voz, eu tenho um microfone que tem aquele... Como chama aquele microfone que põe no celular? Eu esqueci o nome dele agora, tá?
2: É Rode, dois... padre, Rode.
0: É?
2: Rode.
0: É Rode? Não,
2: é, tem, lapela, acho que é outro, né?
0: Nome. É na lapela. É uma lapela, mas tem dois microfones, ok? E depois, na hora que eu tiver com eles, que tá no estúdio, eu tô em outro lugar agora, tá? Então, aí eu mostro pra vocês, aí vocês olham e me falam o que que é, tá? É Homeland, Home alguma coisa, se não for a memória. Eu sei que ele é muito bom, e ele conecta no celular e você tem, eu consigo fazer a entrevista com uma pessoa, fica perfeito o áudio, mas para duas pessoas até. Eu geralmente uso uma. Então, qual é a minha ideia? Hoje, acabando o programa, o Mário, eu sei que você tem que editar coisas do pelo menos a primeira parte, se você puder depois acompanhar. Mário, você me ajudaria, primeiro lendo, porque o tablet que eu estou aqui agora não é tão bom, você vai lendo também, e você também vai participando, tá?
3: Ok.
0: E aí você faz Ave Maria para mim.
3: Ok, padre.
0: Porque querendo ou não, eu rezo com o povo... Tá? Não vai poder a gente sempre fazer isso, porque a vida do Mário e do Pandinha não é fácil.
2: E o pessoal hoje, fala assim, padre, não deu o espaço certo da coroa.
3: Não dá o tempo, não.
0: Aí, ó, você tá muito rápido, padre. E hoje eu confesso a vocês, pode ser que já tomei 3 cafés. Ó, pra você ter uma ideia, eu não tomo café, tá? Eu sou contra café, até pra dormir. Já tomei 3, Pandinha. Então você imagina, eu tô meio elétrico.
2: Tamo juntos, padre, tamo juntos.
0: 3
3: café. Tô tomando um aqui, padre.
0: Então já tomei 3. Então eu tô bem elétrico. Mas senhor, vai ser uma bênção. Então se prepare. O programa de hoje é abençoadíssimo. Foi uma bênção. Quem pôde acompanhar? Quando eu me uno com o Frei, é o céu na terra. Tá? Foi demais. Né, pode ser que venha uma novidade aí, pode ser que aconteça aí, mas até quarta-feira a possibilidade de a gente fazer o Réveillon. Lembra do ano passado?
3: Lembro, claro.
0: Então, pode ser que... Deixa a gente só confirmar algumas coisas, mas tanto eu como o Frei nos colocamos
3: à disposição. Padre, que legal.
0: Mas eu vou fazer de novo, tá, mesmo esquema como foi o ano passado, né, num horário que... Não,
2: você horário participa, alternativo, não participa. Né, padre?
0: Horário. Exatamente. Da família, e nós tivemos 2 milhões de pessoas, tá? Foram 2 milhões de pessoas que estavam lá e ficaram, tá? E naquele horário foi impressionante. Foi a Paulista toda tomada, irmão. É uma coisa. Quem viu
3: foi legal, foi legal, padre. Foi bonito.
0: E vocês me conhecem, eu nunca fiz no Réveillon, tá?
3: Sim.
0: E na verdade eu não fiz o Réveillon, né? Eu fiquei só no dia 31.
3: Foi a véspera.
0: E no dia 1º, lembre-se que é a festa do santuário aqui. Tá, então no domingo eu tenho no dia 1º, por sinal caiu numa quinta-feira, eu falei, estava colocando. Bom, gente, amados, o programa hoje vai ser uma bênção, prepare-se. Uma sugestão, avise as pessoas, olha, porque realmente eu vi que o que aconteceu, as pessoas, foi anunciado que ia ter o texto.
2: Eu recebi a notificação.
3: Então, a notificação, eu também recebi, padre.
0: Só que aí,
3: tanto gente, padre, que eu pensei que o senhor tivesse mudado de ideia e fui procurar. E aí é que eu lembrei que eu vi, é mesmo, tá? O padre não.
0: Não tinha, gente, eu cheguei em cima, não. O Frei fica num lugar bem longe do santuário. Então não é perto. E o trânsito, né, na volta, então por isso que não tinha condições. Senão até faria, não há problema nenhum. Mas agora vai até ser legal, vai ser uma experiência diferente. Prepare-se, convide alguém que precisa cura e libertação. Já voltamos.
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3: Vamos lá, meus amigos. Pandinha, meu amigo, Palavra de Deus. Primeiro livro de Crônicas, Pandinha, 28. Seja forte, corajoso, mãos ao trabalho. Não tenha medo nem desanime, pois Deus, o Senhor, o meu Deus, está com você. Ele não o deixará nem o abandonará até que se termine toda a construção do templo do Senhor. É isso, gente. Sexta-feira, sextou. Vamos lá, a semana ainda não acabou. Mãos à obra, mãos ao trabalho. Que Deus abençoe cada um de nós, cada um de vocês que está me ouvindo agora, que está saindo da sua casa, que está indo pegar o ônibus, o metrô, que está indo para o seu trabalho, para a sua academia, para o seu exercício. Que todos sejam abençoados, abrindo aí o final de semana, que seja um final de semana de muitas e muitas bênçãos. Hoje tem Coroa de São Miguel, tem a quarentena após o programa e nós vamos por aqui. Pandinha!
2: Glória a Deus, graças a Deus, viu, Mário? A quarentena daqui a pouco. Acabou o programa e hoje tem participação especial, hein, Mário?
3: Opa!
2: Você vai participar. Eu não vou participar no começo porque tenho uma edição para fazer aqui, mas na sequência, com fé em Deus, estarei junto com vocês e será uma benção.
3: Com
2: certeza.
3: Sexta-feira
2: abençoada, viu, Mário?
3: Sexta-feira abençoada, meus amigos. Vamos em frente colocando tudo, nos lavando, nos renovando nessa quarentena. Realmente, muito abençoado. O terço hoje com o padre, com o Frei Gilson, foi a coisa mais linda. Eu vi aqui algumas imagens no Instagram do padre. Eu não consegui acompanhar tudo, mas com certeza depois eu vou acompanhar. E sempre quando o padre vai lá no Frei, é uma benção, hein, Pandinha? É
2: igual o padre fala, o céu na terra.
3: Céu na terra.
2: Um pouquinho só, viu? Um pouquinho
3: só
2: do céu.
3: O padre fala, só um aperitivo, né?
2: É só um aperitivo.
3: É só um aperitivo só.
2: É só um pão de queijo pra quem tá tomando um café agora, né, Mario? E que pão de queijo abençoado, salvando almas, que é o padre fala, né? Colocando igreja no coração das pessoas. Né,
3: amém. Mano? Amém, meu amigo.
1: Eu tô ouvindo.
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0: come aquele que você mandou?
1: Vai, padre, vai sim, vai sim.
0: Olá. Vamos lá. Bandinha, como você achou? Tá, que o retorno,
2: ótimo, padre. Ótimo.
0: Voz,
2: ótimo.
0: Melhorou,
2: ótimo.
0: Né?
2: Tá ótimo.
0: Melhorou, né? Foi a ideia que me veio. Bom dia, boa tarde, boa noite, padre Marcelo, Mário, Bandinha e todas as formiguinhas. Venho deixar um testemunho de gratidão. Espero muito que chegue às mãos do padre. Chegou, tá? É, ainda eu tô olhando de prima. Não, vamos ver quem é. Eu não conheci o momento de fé. Passei por uma fase que quando ficava sozinha, chorava e sentia uma sensação de sufocamento que não tinha explicação. Até que um dia, mexendo no Instagram, encontrei o senhor. Comecei a acompanhar e virei um ouvinte fiel e está sendo um alívio grande para o meu coração. Hoje eu posso dizer que me sinto acolhida e me traz muita paz. E foi no momento de fé que Deus proporcionou algo especial com meu pai. Eu e meu pai não somos de demonstrar sentimentos. Não posso dizer que me sinto acolhida e me traz muita paz. E foi no momento de fé que Deus proporcionou algo especial com meu pai. Eu e meu pai.

0: levei meu pai pela primeira vez, opa, ao Santuário Mãe de Deus. Eu conheço o santuário, Mário.
1: Ah, eu também.
0: Eu conheço. E foi um dos momentos mais lindos que já vivi com ele. Nós nos emocionamos, nos abraçamos, senti um abraço muito forte do meu pai e ele me agradeceu pelo presente. Foi um momento que marcou a mim, a ele e a minha mãe. Hoje trago a segunda parte desse testemunho. Meu pai está com um problema na perna, sente dores e não quer ir no médico. Isso tem me angustiado. Ontem, Mário, ontem foi ontem mesmo?
1: Ontem mesmo.
0: Ontem, então, portanto, dia 24 de setembro, pedi muito a Deus que colocasse as palavras certas na minha boca e iluminasse a mente do meu pai. Eu queria convencê-lo a procurar ajuda. Ele não aceitou ir ao hospital naquela hora, mas pela primeira vez aceitou buscar um acompanhamento médico. Eu acredito que naquele momento Deus estava comigo nessa conversa. Foi uma pequena vitória, mas para mim foi enorme. Peço pelo meu pai e tenho fé de que voltarei aqui para dar a continuação desse testemunho. Obrigado a Padre e toda a equipe por fazer esse momento tão acolhedor, por nos fazer sentir a presença de Deus e lembrar que nunca estamos sozinhos. Eu sou vitoriosa pelo sangue de Jesus. Bom, eu tô com o nome dela, eu tô com o nome da pai, eu tô com o nome da mãe. É, Mário, que PDS?
1: PDS, ou... Padre. PDS. PDS. Vamos deixar ele se tratar que... primeiro, né? Depois a gente
0: que... Exatamente. Que PDS? Que quem não sabe, o que é PDS, Mário?
1: Prudência, discernimento e sabedoria.
0: Bom, agora é com você, Mário. Testemunhos.
1: Pandinha, primeiro, vamos lá.
2: Bom dia, boa tarde, boa noite. Só bênção, padre. Meu testemunho, eu sempre escutei o senhor quando eu tinha 12 para 13, 14, 16 anos, né? Quem evangelizou eu foi a minha mãe. Ela sempre escutava o senhor. Aí eu sempre cresci escutando o senhor, né? Já fui no santuário, seu santuário, não nesse novo, no outro que era antes. Depois eu fiquei um tempo sem escutar o programa, né? Trabalhando. Aí eu mudei de cidade, saí de São Paulo para Minas, que eu vim trabalhar na minha área que eu estudei. Mas eu sempre gostei da área de motorista, de caminhão, viajar. Aí eu consegui, aí Deus abriu uma porta, né? Pra mim poder estar viajando. E na minha primeira viagem de motorista, eu coloquei o rádio pra sair da cidade menor, né? Tava vindo no sentido Juiz de Fora. Aí eu sintonizei na rádio, pra rádio vir escolhendo, que não, nenhuma rádio tava pegando, eu coloquei no automático. Aí quando eu chegou em Juiz de Fora, eu fui na Rádio Catedral, escutei o senhor falando, falei, nossa, Padre Marcelo. E eu sempre tava acompanhando o senhor pelas redes sociais, né? Peguei me escutando o senhor, até na semana que o senhor estava rezando para os motoristas de caminhão. E aqui no caminhão acabou se tornando o meu cantinho de oração. Agora eu escuto o senhor pelo Spotify, porque eu viajo um dia sim, um dia não. E venho maratonando o programa do senhor. Quando eu estou voltando para Minas, né? Eu saio do Rio de Janeiro, voltando para Minas, aí eu coloco o programa do senhor maratonando. E tem um aplicativo, uma outra rádio também que eu escuto de São Paulo, que é a Melissa da Imaculada. Eu coloco no rádio e venho escutando o programa do senhor, que sempre e toda vez passa 6 horas da tarde. É muito bom, padre. Vem escutando o senhor, parece. A gente coloca no caminho assim que a gente viaja sozinho. É a mesma coisa com alguém do nosso lado, né? De noite, quando eu venho dirigindo assim, o senhor vem fazendo companhia. O senhor, o Mário, o Bandinha, tá bom? Agradeço muito, tá bom, padre? Forte abraço pro senhor, pro Mário, pro Bandinha. E peço só orações pra mim, tá bom? Tenho um filho. Sou casado, bom padre, um abraço.
0: Pô, ele deixou em vermelho aqui, senão então não posso falar o nome dele. Mário, mas viveu tão, tão forte. Atenção, operadora prefixo
1: 11 989 680447.
0: Por favor, me ajude a escolher o tema de amanhã.
1: Opa.
0: Hoje. Me ajuda até hoje, estou numa corrida tão grande. Hoje é o 42º dia, né? Amanhã é o 43º, é isso? Confirma para mim, por favor. Eu estou hoje realmente
3: confirmado. Confirmado, é isso aí, confirmado.
0: Então, olha só, hoje é cura de libertação. O que você. Atenção, povo de Deus. Tem um jeito que eu aprendi. Quem tem aplicativo, no próprio aplicativo já vai direto para dar resposta, não tem, Mário? No próprio aplicativo. Quem está usando o aplicativo agora. Então, vocês decidem até o final desse programa. Apesar que vocês vão participar também comigo. Qual é a minha ideia? Porque, gente, o que tem de caminhoneiro que escuta o programa, mas não só caminhoneiros. Eu queria rezar por todos aqueles caminhoneiros,

0: taxistas, pessoas que estão trabalhando com Uber,
1: okay,
0: tá? Uber, porque
1: aplicativo,
0: eu sei que motorista de aplicativo, aplicativo, por favor, aplicativo, e também motoristas de escolares. É impressionante.
2: Coloca os motoboy também nessa aí, viu, padre?
0: Vixe, mas motoboy consegue escutar e dirigir? Isso eu escuto depois, se for o caso no Spotify. Então, por favor, tenha prudência. Então, verdade, motoboy, porque o que é impressionante. Você sabe o que mais nos hospitais que eu vou, o que mais pessoas têm lá? No
2: motociclista.
1: Acidente de moto, é verdade, padre. É muito.
0: Pronto-socorro, motociclista. Então, Jesus, me
1: misericórdia. Presenciei um acidente de moto ontem.
0: Não, eu vi um a um fazendo uma loucura. Falei assim, Jesus, misericórdia. Falou. Então, o que vocês acham? Tá? E também é pro motorista. Você que dirige, tem gente que tem medo de dirigir, tem que tá querendo tirar a CNH, a carta, né? Então, Vê o que as pessoas acham. Ok? Mário, fica atento aí, tá? Os testemunhos vão vindo. Então, vou repetir. Seria caminhoneiros. Então, olha só. Que a gente teria rezando a coroa de Santa Angélica. Então, dá para rezar para os caminhoneiros. Motorista de aplicativo. Taxista. Eu preciso colocá-los em oração. E motorista de... motoboy. Tá? Motoboy. E quem dirige também o carro particular.
1: Ok.
0: Porque precisa de oração. Tá, e misericórdia. E muitas pessoas, quando vêm com moto, eu bato sempre no capacete e falo juízo, tá? Sempre tenha juízo. Então, fica aqui, vocês decidem, tá? Então, vamos lá, próximo testemunho, mas você escolhe.
1: Vamos lá, Pandinho 2, vamos lá.
3: Bom dia, boa tarde, boa noite, padre. Eu sou a Silvia. Senti no meu coração também que eu tenho que dar o meu testemunho. Meu filho Jordan, com 1 ano e 5 meses, ele foi diagnosticado no dia 24 de dezembro com neuroblastoma. É um tipo de câncer infantil e foi desesperador. Mas como eu ouço o seu programa, padre, há mais de, vamos colocar, uns 20 anos, eu aprendo muito, todos os dias eu aprendo muito. E no início meu filho ficou 12 dias na UTI. Ele tomou morfina de 4 em 4 horas por ter muita dor. E o tumor já media 10,5 cm. Eu me culpei muito, mas com os ensinamentos que o padre passa para todos os ouvintes, eu dobrei os meus joelhos no chão durante todo esse tempo que ele ficou internado. E eu pedi muito a autorização para nosso Senhor Jesus Cristo que ele autorizasse eu criar o meu filho. Eu pedi muito para ele, pedi pela intercessão da nossa Virgem Maria, e ele ouviu as minhas preces. Eu hoje posso dizer que o Jordan está curado. Ele fez todo o tratamento, ele fez 5 sessões de quimioterapia, muito sofrido, ele passou por cirurgia, e hoje ele diz que Jesus tirou a bolinha que doía na barriga dele. E durante todo esse tempo, Jordan, a gente sempre falava para ele: você é vitorioso pelo sangue de Jesus. E até hoje a gente fala que ele é vitorioso pelo sangue de Jesus. Muito obrigada, padre, por todo esse ensinamento que o senhor passa pra gente. Toda honra e toda glória seja dada a nosso Senhor Jesus. Eu agradeço muito a intercessão da Imaculada Virgem Maria. É emocionante, mas Jesus, ele é misericordioso. E ele ouviu o meu coração aflito de mãe. E ele permitiu que eu criasse meu pequeno Jordan, que hoje já está com 2 aninhos, levando a palavra de Jesus para ele, ensinando para ele, porque ele é vitorioso pelo sangue de Jesus.
0: Bom dia, sabia o nome. Bom, ela já usou a frase, que é fantástica. Meu Deus, eu sou vitorioso pelo sangue de Jesus.
2: Eu sou
1: vitorioso pelo sangue de Jesus. Padre, o nome dela é a Silvia Nascimento de Sá. O filho que ela que se curou, graças a Deus, o filhinho dela é o Jordan Nascimento de Sá, tem 2 aninhos. Ela tem uma filha, Rafaela Nascimento de Sá, e o esposo é o Michael Roberto Santos de Sá.
0: Atenção, porque esse é o terceiro.
1: Nossa, é isso que eu ia falar, padre, esse é forte.
0: Esse aqui é forte, e muita gente vai se identificar, preste bem atenção. Palavras movem, testemunhos arrastam.
4: Oi, Mário, Pandinha, Padre Marcelo, um dia abençoado para vocês. Agradeço muito a Deus por ter vocês, né, nesse programa, me ajudando. É o meu momento de oração, é o meu canto de oração. Queria falar um pouco sobre a compulsão por compra, que é o que eu passo minha vida toda. E às vezes eu me pergunto como que eu cheguei a isso. Eu vou comprando coisas que eu... tem coisas que eu nem uso, né? Tá na etiqueta ainda há muito tempo. E eu não sei, na hora dá aquele alívio que você compra, e depois dá aquele arrependimento. é uma situação muito difícil, muito difícil. Então, eu estou passando por uma fase agora que eu estou conseguindo me levantar. Eu tive até que vender o meu carro, e o carro para mim é uma coisa que eu tenho muita necessidade, porque eu sou portadora de deficiência física. Eu fui comprando, pegando empréstimo, e chegou um momento que eu não tinha como arcar. Então, melhor foi vender, ir sanando as dívidas, né, e esperar no momento de Deus, que eu vou conseguir, com a graça de Deus, ter um outro carro. E não é por luxo, é por necessidade. E eu peço muita oração para que eu consiga acabar com essa compulsão, que eu consiga me curar dessa compulsão. Sabe, é uma situação muito ruim. Quando você vê, você já está enrolada. Uma das atitudes que eu tomei foi cancelar todos os meus cartões de crédito. Cancelei tudo. É, porque você vê aquela facilidade, vai comprando, quando você vê, tá complicado. Deus abençoe muito a vida de vocês. Vocês são, assim, os formigões de Jesus.
0: Eu sou vitorioso pelo sangue de Jesus. Bom, Deus vai me usar profundamente. Mário, 4 ou 5?
1: Vamos lá.
0: O 4 ou 5?
1: O 4. Vamos lá, Pandinha.
5: Bom dia, boa tarde, boa noite, Padre Marcelo, Mário Duarte, Pandinha. Eu venho hoje deixar o meu testemunho da minha vitória que Jesus me abençoou. No dia 14 de julho, meu marido Michel, ele tinha uma entrevista agendada. Eu fui junto com ele. Chegando na empresa, desejei boa sorte para ele. E no carro, comecei a ouvir o programa pedindo para Jesus abrir as portas de um emprego para ele. E fui dizendo: eu sou vitoriosa pelo sangue de Jesus. Agradecendo por tudo que Jesus já havia feito por nós, pelo nosso lar, que nada nos faltava. E no mesmo dia, no programa Coroa de São Miguel Arcanjo, eu peguei a carteira dele de trabalho e no momento da bênção, eu abençoei e confiei que Jesus ia abrir as portas para ele. Então, no dia 15 de julho, ele recebeu a tão esperada notícia que estava sendo convidado para trabalhar na empresa. Para a honra e glória do Senhor, eu quero agradecer a todos vocês que a cada dia nos fortalece na fé, a confiar que sempre Deus tem o melhor para todos nós. Eu sou vitoriosa pelo sangue de Jesus. E Jesus é muito bom na nossa vida. Jesus é poderoso e temos que confiar sempre nele. Meu nome é Simone, sou de Indaiatuba, São Paulo, interior de São Paulo. Agradeço, Padre Marcelo, a todos vocês do programa, por nos guiarem, por nos darem direção sempre e trazer muita paz nos nossos dias.
0: O nome dela, Mário?
1: Simone Cristina Aparecido, de Indaiatuba, e o esposo é o Michel Moreira, Padre.
0: Eu sou vitorioso pelo sangue de Jesus.
6: Eu sou vitorioso pelo sangue de Jesus.
0: Senhor, mais um testemunho? Vai o cinco, mais uma vez.
7: Padre, peço a sua bênção. Tinha uma pessoa doente lá em casa. E nessa época eu perdi o emprego. Então, todos os dias de manhã, eu rezava o seu programa e depois eu saía para distribuir meu currículo. E à tarde, eu cuidava da pessoa, levava para médico, fisioterapia, exames, etc. Todos os dias era essa mesma rotina. Rezava o seu programa, distribuía currículo e depois cuidava da pessoa. Um dia, em oração, Deus falou comigo que era para isso que eu estava desempregada, para poder eu conseguir cuidar da pessoa que morava comigo, para poder eu dar todo o apoio que ela necessitava. Então, eu passei a fazer exatamente dessa forma, continuei fazendo e acreditando que estava fazendo tudo certo. Era assim que Deus tinha feito para mim. E aí, no dia que eu levei a pessoa para consulta médica e o médico deu alta, quando a gente entrou no carro, que eu fechei a porta do carro, meu celular tocou. Eu tinha feito uma entrevista e estava aguardando os resultados. E aí a empresa disse que eu estava contratada e que eu começaria na segunda-feira. Isso era uma sexta. Exatamente como Deus tinha dito, que era para eu cuidar da pessoa. E assim aconteceu.
0: Esse Deus é maravilhoso.
1: Demais esse, né, Padre?
0: Eu acho que essa é cearense, né?
1: Isso,
0: fortaleza. Eu não li aqui, mas não posso, eu tô ouvindo aqui a cearense. Mas o sotaque entregava, tá? Da onde?
1: Débora Pontes, Fortaleza, Ceará.
0: Bom, agora, amados, nós vamos para o intervalo. Deus vai nos usar poderosamente. Tá? E obrigado, Senhor, porque o que Ele vai nos usar agora vai depois continuar na coroa de São Miguel. Ok? Tá, okay. Então, okay, e o Mário, você vai conseguir participar comigo, né?
1: Consigo.
0: O Pandinha, até 9h30, o Pandinha tem que fazer edição do programa. Desse programa,
2: do Spotify,
0: que
2: é pro Spotify. Rede.
0: Tá? E aí, se o Pandinha conseguir também, fique tranquilo, tá?
2: Ah, eu vou acelerar. Ó, conseguiremos, com fé em Deus, Padre.
0: Tá, então, agora, vamos só combinar já que agora, para as pessoas não serem pegas de surpresa, eu vou precisar de 5 minutos, tá? Por quê? Eu vou ter que ligar o outro celular, escrever quarentena. Aliás, eu vou pedir até uma ajuda. Ô, Galvão, você podia me adiantar tudo isso, né? Então, escrever, quarta, que aí eu já ganho tempo. Tá, então nisso parece que não, mas já tenho pessoas me acompanhando. Então, Galvão, se você puder escrever por mim, hoje eu te agradecia, tá? Eu agradeço muito. Tá? Então aí você já vai deixando. Então, ok, aí terminando o programa, já. Vocês me dão o quê? 3 minutos, nem isso. Tá? Porque aí eu já conecto outro celular, esse aqui, e aí o Mário, você vai me ajudar a rezar hoje o texto. Primeira vez, hein? A coroa de São Miguel Arcanjo quase está terminando, hein? Terça-feira é o último dia, Mário, da nossa quarentena. Então, prepare-se, mas agora é a oração.
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0: Nossa, cresce fortemente. Você conhece alguém que está lutando contra a compulsão? Vícios, compulsão de compras, compulsão de comida. E compulsão de jogos. Padre, eu estou me destruindo. Deus vai me usar. É libertação profunda. Já voltamos.

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3: Isso, boa pedinha, grande pedida. Tudo é do Pai, toda honra e toda glória. Toda vez que a gente fala, eu vou lá, eu faço isso, eu aconteço, eu posso fazer, eu sou o cara, eu sei fazer, a gente está tentando se colocar no lugar do Pai. E tudo é do Pai. Nós, sem Deus, não somos nada. E o Padre agora tocou numa ferida que nesses últimos dias foi muito presente, foi muito constante aqui no nosso WhatsApp, que são as compulsões. Teve uma pessoa que mandou uma mensagem, acho que foi anteontem, Pandinha, você vai lembrar, que ela disse assim: Padre, eu tenho um filho de 22 anos, ele trabalha comigo, ele fica trancado no quarto, ele só sai do quarto para trabalhar comigo, depois quando a gente volta para casa, ele se tranca no quarto e ele está devendo horrores no cartão de crédito por conta de jogos de apostas online. E muitas pessoas estão passando por esse problema. A compulsão, acabamos de ouvir aqui a nossa amiga que tem compulsão por compras. Ela tem um monte de coisa na casa dela, ainda com etiquetas, coisas novas, que ela nem usou e provavelmente muitas dessas coisas ela nem vai usar. E as pessoas continuam comprando e se endividando, Pandinha.
4: Dois remédios, oração e buscar ajuda, né?
3: Sempre.
4: Porque quando estamos doentes, devemos ir ao médico. O padre já falou aqui. Psicólogos, psiquiatras se formaram através das universidades e através de Deus para ajudar as pessoas, né, Mário?
3: É isso aí.
4: Então, oração, ore conosco aqui. Nós oramos por todos vocês. Mas se estiver precisando de ajuda médica, não
3: procure,
4: deixe
3: ajuda, procure, é o lema do, é o lema do Setembro Amarelo: se precisar, peça ajuda. Então vamos em frente, sempre com fé, colocando Jesus à frente de tudo. Foi o que a música que o Pandinha colocou agora: tudo é do Pai, toda a honra e toda a glória. Quando a gente entrega, consagra, consagrar é colocar a serviço de. Quando a gente consagra a nossa vida a Deus, as coisas caminham.
4: Nós sem Deus não somos
3: nada.
4: E Deus sem nós
3: continua sendo Deus.
4: Continua sendo Deus, é isso aí, mano.
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6: Atos Apóstolos, capítulo 16. Nossa, cresceu tão forte essa passagem. Versículos 26 e seguintes. Atos dos Apóstolos, Novo Testamento. Quem escreveu foi São Lucas, tá? Capítulo 16, versículo 26, mas eu quero chegar no 31. De repente, houve um terremoto tão violento que os alicerces... Ah, eu estou usando uma Bíblia que eu nunca li, a NVI, mas eu nunca usei essa... Primeira vez que eu leio o Atos Apóstolos nela. De repente, houve um terremoto tão violento que os alicerces da prisão foram abalados. Imediatamente, todas as portas se abriram e as correntes de todos se soltaram. 27. O carcereiro acordou e, vendo abertas as portas da prisão, desembainhou sua espada para se matar, porque pensava que os presos tivessem fugido. Mas Paulo gritou: não faça isso, estamos todos aqui. 29. O carcereiro pediu luz, entrou correndo e, trêmulo, prostrou-se diante de Paulo e Silas. Então levou-os para fora e perguntou: senhores, que devo fazer para ser salvo? E aí vem o versículo 31. Eles responderam: creia no Senhor Jesus e serão salvos você e os de sua casa. E 32. E pregaram a palavra de Deus a ele e a todos de sua casa. E naquela mesma hora da noite, o carcereiro lavou as feridas e eles foram todos batizados.
7: Derrama, Senhor. Derrama, Senhor.
6: Por isso que a Igreja Católica, desde o princípio, ela batiza não só adultos, mas todos. Aqui está a prova. O carcereiro tinha crianças, todos da sua casa foram batizados. A importância do sacramento do batismo. Obrigado, Senhor, porque hoje é cura e libertação. Senhor, onde eu não posso, tu podes. Derrama, Senhor, derrama.

0: Porque uau, padre, nossa, que Deus está mostrando agora. Eu não me lembro se eu já fiz aqui na rádio, nas missas já fiz várias vezes. Aliás, fiz ontem, no momento da paz. Preste bem atenção, se você não pode fazer isso, você vai ter que acompanhar no Spotify. Depois. Por sinal, o padre vai editar, 9h30 vai estar no Spotify, né? A pessoa estará. Fica livre, tá? Então, por que, padre, eu preciso que você faça isso? Mário, você consegue se abraçar?
1: Eu consigo.
0: Então, é isso que eu preciso. Abra suas mãos primeiro. Isso, como se você rezasse, fosse rezar o Pai Nosso. Não é levantar muito a mão, é o suficiente para... E agora, quem acompanhou a missa ontem sabe, muitas vezes eu faço isso. E agora, se abrace. Isso mesmo. Quem não pode fazer isso, estou repetindo, você está num lugar que eu, padre, não posso fazer. Então você vai, por favor, acompanhe mais tarde. Mas antes de dormir, não deixe de fazer essa oração. Porque esse é o abraço de Jesus sobre você. É o abraço que cura. É o abraço que liberta. É o abraço que transforma. Senhor, eu te entrego todas as carências. O Senhor mostra fortemente agora, em palavra de ciência e sabedoria, que faz parte da renovação carismática católica. O Senhor me usando profundamente agora. O Senhor tocando em luto. Você que não viveu o seu luto, eu confesso a você, quando eu encontro alguém que perdeu um familiar, não tenho muito o que falar. Eu, na pessoa de Jesus, sei que eu faço um abraço. Mesmo não conhecendo a pessoa, conforme o caso, quando Deus me mostra isso, eu nem perco tempo em abraçar essa pessoa. Porque não sou eu que estou abraçando, é Jesus. E nesse momento, Jesus tocando em toda a dor da perda. Estou mostrando fortemente, você que perdeu alguém. Recentemente, mas eu sei de pessoas que até hoje, gente, a pandemia já, quantos anos já? Até hoje da pandemia não viveram luto. E muitas situações que você está passando de saúde foi porque você não viveu o luto e aí seu corpo cobra. Amados, o corpo cobra. Carinhosamente, é o que os nossos médicos, eu converso muito com eles, de corpos e de mente. A maioria das enfermidades são psicossomáticas, são reais, mas elas começam na mente. E a palavra de Deus já falava isso. Provérbios capítulo 4, versículo 23. Tenha cuidado com o que você pensa. Sua vida é dirigida pelos seus pensamentos. E Senhor, eu te entrego... Bom, estou tocando agora em luto, mas estou tocando agora em compulsões. Isso mesmo, não é compulsão, compulsões. É plural. Você que tem compulsão para comer. Na verdade, a comida para você é a fuga... da ansiedade. Você desconta na comida. Toda a ansiedade que você tem, você vai na comida. E o Senhor nesse momento te tocando. Mas de um modo tão, esse abraço é tão curador, é tão santificador. Perceba o calor. E é interessante que eu não estou me abraçando agora, eu estou orando com vocês. Eu não tenho condições de me abraçar aqui. Mas eu estou orando por vocês. E o Senhor, há muito tempo que eu não sinto isso. Aquecendo os meus, geralmente os pés, o corpo, o meu rosto. Parece que meu rosto está pegando fogo. Mas é um calor no meu rosto. E eu perguntando assim, o que é isso? É o Senhor tocando. Jesus mostrando, estou curando. Eu estou libertando. Obrigado, Senhor, porque o Senhor toca em várias pessoas que não foram amadas. Senhor, ontem, na missa, o Senhor já me usava profundamente. Mário, você sabe o dia que o João Emanuel existiu? Começou a existir?
1: Não, padre.
0: Sua esposa sabe?
1: Ela diz que sim.
0: Bom, ela diz. Mas é um sentido. Mas ela não pode afirmar.
1: Não,
0: uma,
1: não, né? Não.
0: Então, ela não sabe. Então, por que parece, eu acho.
1: É o que ela diz. É o que
0: a, ciência não conseguiu ainda descobrir o momento da concepção. A pessoa vai descobrir um dia, dois, três ou mais para frente, mas o momento da concepção só Deus sabe. E Deus sabe. E eu repito, preste bem atenção. Porque a nossa origem e o que eu vou falar agora, se vocês não entenderem, Mário e Pandinha, por favor, padre, explica melhor. Por que a importância de batizar? Quando nós nascemos, nós passamos a existir. Só que, infelizmente, o pecado original está dentro de nós. Então, há dentro de nós, e São Paulo fala muito sobre isso em Romanos capítulo 7, quem quer fazer o bem, mas muitas vezes acaba fazendo o mal. Leia o versículo, capítulo 7, poderia até que eu estou com a Bíblia aqui, ler para vocês. Ele quer fazer o bem, mas quando ele vai ver, está fazendo o mal. O querer fazer o bem, se você terminar o capítulo 7, confesso para você, você fica desanimado. Mas aí vem o 8, graças a Deus. Mas graças a Jesus Cristo, ele enviou o Espírito Santo, que é o que faz o batismo. Através do batismo, olha a importância do batismo, você e eu recebemos uma vida nova e eterna. Padre, exatamente isso. Olha a importância do batismo. É o passaporte da eternidade. Então, nesse momento, Senhor, aqui fica um alerta. Por favor, você que não foi batizado, hoje eu até conversava com o Frei falava sobre crianças e eu falava até em adultos. Mário, por sinal, você recebeu... Você já foi batizado, mas você os outros sacramentos você recebeu como adulto, não foi?
1: Foi.
0: Você fez a catequese de adulto.
1: Foi, foi.
0: Então, por favor, depois busque um padre na sua paróquia, se informa no lugar que você frequenta, estou falando com o mundo, tá? Não deixe, se você não foi batizado e não recebeu os sacramentos da iniciação cristã, a Eucaristia e o Crisma, não deixa de fazê-los. Porque a sua vida será outra. E Senhor, tomando posse, me apropriando do sacramento do batismo, Senhor, eu te entrego toda essa angústia nesse peito. Senhor, eu não sei como você foi criado, mas através do batismo, Deus revive, é um reavivamento, é uma recriação, olha que coisa linda, é um novo homem, uma nova mulher, uma nova criatura, que já em Apocalipse, agora nós já vivemos, em São Paulo usa uma comparação, Mário, Pandinha, você se olha no espelho, passou um pouquinho e já esqueceu, concorda?
1: Concordo, padre.
2: Concordo, padre.
0: Hoje nós vemos, é assim que São Paulo usa a comparação, em uma forma de espelho. Você vai, se olha no espelho e passou, você já esqueceu. Chegará o dia em que nós vamos conhecer como somos. E olha que coisa linda, nós seremos, isso é promessa de Deus, pelo batismo, nós vamos participar da vida de Deus. Nós iremos reinar com Jesus. Não são palavras minhas, é do próprio Cristo, Jesus. Por isso, todo aquele que crê em mim vai viver eternamente comigo. Eu não sei sua idade, mas eu confesso a você, não sei se você crê ou não, mas eu oro por esse momento que Jesus te dê sentido de vida, propósito. Quantas pessoas que eu conheço agora que perderam o propósito. Por vários motivos, acabaram perdendo o propósito. E Deus nesse momento tocando. Hoje eu comentava daquela frase, tudo posso naquele que me fortalece. Vou pegar essa frase, porque eu quero terminar o programa, essa oração com essa frase. Eu estou com a Bíblia aqui, NVI, deixa eu pegar aqui, que é legal, porque eu nunca li por ela. Vai ser importante. Esse é um dos versículos mais... justamente está perfeitamente esse versículo que muitos usam. Tudo posso naquele que me fortalece. São seis frases e Mari e Pandinha que são mal compreendidas. Porque quantas pessoas eu já vi, eu como sou formado em educação física, já vi pessoas usar essa frase para dizer que com Cristo você vai ganhar tudo. E não foi essa frase foi tirada do contexto. Não foi assim que São Paulo escreveu. Essa frase tem um sentido profundo. Se você não ler o que está na Bíblia, você não vai entender o significado dessa frase. Conheço pessoas que pensam que estar com Cristo, você vai ter tudo. Estar com Cristo, você vai viver só sucesso. Estar com Cristo não tem cruz. Essa pessoa não é de Jesus. Olha o que São Paulo fala nessa frase. Tudo posso naquele que me fortalece. Vou voltar um pouquinho antes. Primeiro, ele está numa prisão. São Paulo escreve essa carta numa cadeia. E ele começa assim, versículo 10. Alegro-me grandemente no Senhor, porque finalmente vocês renovaram o seu interesse por mim. De fato, vocês já se interessavam, mas não tinham oportunidade para demonstrá-lo. Primeiro ele começa agradecendo. Agora vem, olha só, antes de chegar no 13, versículo 11. Não estou dizendo isso porque esteja necessitado. Olha só o que o significado profundo. Pois aprendi a adaptar-me... Opa, que a tradução é diferente. Aprendi a adaptar-me a toda e qualquer circunstância. Olha que lindo. Versículo 12. Sei o que é passar necessidade e sei o que é ter fartura. Aprendi o segredo de viver contente. Olha que lindo. Aqui está. Olha São Paulo falando. Aprendi o segredo de viver contente em toda e qualquer situação. Meu Deus. Que lindo. Estou lendo NVI, a tradução nova, versão internacional. Aprendi o segredo de viver contente em toda e qualquer situação. Seja bem alimentado ou seja com fome. Tendo muito ou passando necessidade. Aí ele vai e escreve. Tudo posso naquele que me fortalece.
2: É mistério de amor.
0: Esse é o segredo que São Paulo descobriu. Seja qual for a situação, Deus está no meu coração. E eu vou vencer. Obrigado, Senhor, pelas compulsões que o Senhor liberta. Quem pregar o cristianismo sem cruz é mentiroso, tá?
2: Seu mistério.
0: Mas tenha certeza que com Jesus você vai vencer. Com Jesus nós estamos vencendo. E essa oração vai continuar. Não vai parar aqui não. Vai ser depois da coroa. Em nome do Pai. Hoje, terminando aqui, já vou direto para a coroa angélica. De São Miguel e do Pai, do Filho e do Espírito Santo. Bom dia, intervalo, e já voltamos.
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1: Vamos em frente, gente, é lindo, como é lindo, como o padre vai explicando que Jesus vai costurando o nosso trabalho, vai linkando tudo que a gente vai fazendo, vai encaixando como um quebra-cabeça tudo que a gente vai fazendo. Ontem na missa, Pandinha, a Kátia falou muito sobre compulsão, e eu já tinha separado aqui esse testemunho da compulsão por compras, já tinha até te mandado, se você ver a hora que eu te mandei, foi bem antes da missa.
6: Eu vi, Mário.
1: Você viu?
6: Vi.
1: E a Kátia, à noite, na missa, falou muito de compulsão, e agora o padre vem com essas explicações. Gente, como é fantástico quando a gente percebe que Jesus está realmente de olho e está nos guiando, está nos iluminando, mostrando por onde que a gente deve ir. Então é muito legal, eu fico muito feliz, eu fico muito satisfeito com isso, viu, Pandinha?
6: Você me mandou às 19 horas. A
1: Olha
6: missa,
1: aí.
6: Qual horário da missa?
1: A missa começou às 20.
6: Às 20 horas, é.
1: Exatamente.
6: Ô, Mário, na verdade, Jesus costura, né? A direção desse programa, a direção da missa, a direção da Coroa de São Miguel, a direção com o Frei Gilson lá, no Rosário. É tudo costurado por Deus.
1: A gente lê o Pílulas e vem ele
6: no
1: só.
6: No primeiro intervalo eu coloquei a música aqui, Tudo é do Pai. Toda honra e toda glória a Ele. Nós não somos nada, é o que o padre falou. Nós somos uma formiguinha que estamos trabalhando e aceitamos ser servo. Você aceita ser servo?
1: Sem dúvida.
6: Então, é isso que temos que ser.
1: Porque a gente tem que seguir o exemplo de Jesus. O Rei do Universo se fez um de nós, com as nossas fraquezas, com as nossas dificuldades. Olha o tamanho dessa humildade, o tamanho dessa missão, o tamanho da força do Rei do Universo querer viver como nós, se tornar um de nós, Pandinha.
6: E o tamanho da mente, né? Da sabedoria dele.
1: Impressionante.
6: Porque ele não poderia, não quero aceitar nada disso que vai acontecer comigo.
1: Impressionante.
6: Só que não, se fez homem para nos salvar, Mário.
1: Sem dúvida.
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0: Atenção! Antes da bênção, Mário, como que eu faço para acompanhar a coroa da Angélica de São Miguel Arcanjo?
1: Vamos lá, gente, vamos lá, acessa agora aí o YouTube, já entra agora no canal do padre e aguarda uns minutinhos que já estaremos ao vivo na quarentena coroa de São Miguel, padre.
0: Pela primeira vez, Mário Duarte, depois Pandinha, juntos, bem no final, né? Mas, glória a Deus, vai ser uma experiência que espero que dê certo e vai dar, abençoai, santificai e exorcizar, Senhor, essa água. Obrigado, Senhor, por tanta cura. E ainda vai continuar agora na coroa. Jesus. E obrigado, Senhor, pelas bênçãos que o Senhor está derramando em nome do Pai,

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1: A Rádio Cidade informa a hora certa.
2: 9:03.
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4: Quem esquecer de baixar o e-título antes das eleições 2026 não vai ficar na mão. O Tribunal Superior Eleitoral, TSE, anunciou que pela primeira vez o aplicativo poderá ser baixado e acessado direto no dia da votação, tanto no primeiro quanto no segundo turno. Antes, quem não tivesse baixado antes ficava sem acesso. O presidente do TSE, ministro Cássio Nunes Marques, disse que a infraestrutura foi melhorada para aguentar a demanda. Uma equipe vai monitorar o sistema até o fim das eleições em 25 de outubro. Mesmo assim, o TSE recomenda baixar o app antes, até o dia 3 de outubro.
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3: O Brasil terá acesso a um banco com antígenos congelados suficientes para a produção de até 10 milhões de doses de vacina contra a febre aftosa em casos de emergência sanitária. A estrutura está localizada em um laboratório em Garim, na região metropolitana de Buenos Aires, na Argentina, e resulta em uma parceria entre o governo brasileiro, o Instituto de Tecnologia do Paraná e a empresa Biogênesis Bagó. O banco permitirá formular vacinas contra a doença em até 4 dias e disponibilizá-las em até 7 dias após um eventual foco. O país é reconhecido desde 2024 como livre de febre aftosa sem vacinação, mas a manutenção da vigilância sanitária é considerada necessária para evitar a reintrodução do vírus e proteger as exportações brasileiras de carne.
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3: A produção mundial de biocombustíveis deve crescer quase 70% até 2030, em comparação com os níveis de 2025. O movimento ganhou força depois que países como Brasil, China, Índia, Indonésia e Estados Unidos, além da União Europeia, passaram a adotar metas mais altas de mistura desses combustíveis, em resposta à crise energética provocada pela guerra no Irã. Um estudo da Chatham House e da FSC estima que, se todas essas metas forem cumpridas, a área plantada para produzir as matérias-primas precisará mais que dobrar até 2030, exigindo cerca de 36 milhões de hectares a mais, uma área do tamanho da Alemanha. Pesquisadores alertam que a velocidade dessa expansão pode superar a capacidade de implementar as proteções ambientais necessárias.
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3: O mercado de milho está com negociações pontuais no sul e no centro-oeste. Os compradores estão repondo estoques enquanto os vendedores aguardam melhores preços. No Rio Grande do Sul, a saca varia entre R$ 60 e R$ 61,98, com alta de 0,62% na média. O plantio da safra 2026/2027 chegou a 65%, mesmo após geadas que exigiram replantio em alguns pontos. Em Santa Catarina, o preço fica perto de R$ 60 por saca, e o estado segue dependendo de milho de outros estados por produzir bem menos do que consome. No Paraná, a colheita da segunda safra bateu 95%, e em Mato Grosso do Sul chegou a 99%. E é isso, chegamos ao final de mais uma edição do Alô Rural. Muito obrigado, até a próxima, tchau.
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1: Oi, oi, e aí, tudo beleza? Chegou a sexta-feira na Rádio Cidade. Ah, que coisa boa.
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1: Seja muito bem-vindo. Hoje é sexta-feira, que legal. Eu sou Marçal Felicione, muito prazer e vamos juntos por aqui, ó. Com muita música bacana, tem muita informação pra você. Daqui a pouquinho tem o horóscopo do dia. E você pode ligar e mandar aquele alô já, hein?
2: Liga o corre,
1: é.
2: Guarda o crachá.
1: Muito bem, 35-3264-3000, já vai ligando pra gente pra mandar aquele alôzão, aquele abraço, tá? Pedir a sua música aqui na cidade. Afinal de contas, hoje é sexta-feira, é aquele dia bem legal. Hoje é dia 25 de setembro de 2026. Ah, muito bem, muito bem. E aí, conta pra mim.

muito bem, 9:11 na cidade pra começar a nossa sexta-feira no Pique, no Gás, no Alto Astral, tem de Paulo e Paulino. Vai chamando no zap aí pra mandar aquele alusão, hein, tô te esperando, 35-3264-3000. Ótima sexta-feira, um ótimo dia, vem comigo, vem juntinho, essa é a cidade, hein? Para mais de 40 cidades no sul de Minas, tá todo mundo ligado. 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

0: Cidade 915, bom dia! E continua agora, tem Paula Fernandes e Simone Simaria, Circo.
1: Tá explicado, suas conversas temporárias que

0: Muito bem, Cidade 923, bom dia.
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2: A Rádio Cidade informa a hora certa.
3: 9:23.
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0: Muito bem, bom dia pra você, 9h26 na cidade. E aí, tudo beleza? Como é que você tá? Uma ótima manhã pra você, gostosa, legal, de sexta-feira. Vamos mandar alô então na cidade? Deixa eu ver quem tá aqui. Ah, gostaria de ouvir uma música do Raça Negra. Gostaria de oferecer pro meu marido jovem, Elaine de Eloy Mendes. Oi, Elaine, boa tarde pra você. Obrigado pela audiência, viu? Abraço. Ah, deixa eu ver o que mais aqui. O Kaique tá mandando aqui um alô pra todo mundo que tá ouvindo a rádio. A Elizabeth tá lá no Bela Vista mandando bom dia pra gente. Ah, deixa eu mandar também aqui um alô pra turma do restaurante Gauchinho. Pra vocês aí, ótima manhã, bom trabalho. Vamos ver quem tá aqui pra mandar bom dia. Alô, bom dia.
1: Oi, Marcelo. Bom dia.
0: Bom dia.
1: É, Marcelo de Verdinha. Oi, eu queria a música Essa Menina é Pra Casar.
0: Muito bem.
1: E queria mandar um final de semana abençoado para todos os ouvintes, para você.
0: Obrigado.
1: E Marçal, sextou, bebê.
0: Pois é. Obrigado pela sintonia, tá bom, Márcia? Abraço para vocês aí no Samarino, em Varginha. Tem mais também aqui, deixa eu ver o pessoal mandando. Bom dia, Rádio Cidade. Quero pedir uma música pro meu amigo, que é aniversário dele hoje. É, para Josias, pintor de Eloy Mendes. Então tá legal, a gente manda assim, tá bom? Quem tá mandando aqui é o Henrique. Obrigado pela participação, Henrique. Abraço para você, viu? Parabéns aí pro Josias, pintor daqui de Eloy Mendes, pelo seu aniversário hoje. Bora de música na cidade? Então vamos lá, né?

0: Muito bem, Cidade 937, bom dia, Leilão, César Menotti, Fabiano, teve também Gustavo Mioto, pedido de socorro, e agora tem pra você, horóscopo do dia, e as previsões astrais pra nossa manhã, hein? Atenção você que é de Áries.
1: Áries, de 21 de março a 20 de abril.
0: Oi, Áries, tudo bem? A semana terminará com necessidade de privacidade, tá? Conexões com pessoas de outro ambiente poderão surpreender. Os posicionamentos ficarão mais claros nas relações. Diálogos fluirão mais facilmente no amor e também no ambiente de trabalho. Desacelere e se fortaleça interiormente. Novos relacionamentos e oportunidades surgirão naturalmente. Deixe a vida fluir, tá bom, Áries?
1: Touro, de 21 de abril a 20 de maio.
0: Touro, organize as tarefas e resolva o que ficou acumulado nos últimos dias. Uma conversa no trabalho ajudará a dividir melhor as responsabilidades e evitar novas sobrecargas. Mais tarde, aceite um convite ou encontre amigos. Mudar de ambiente fará muito bem. Cuide do corpo, diminua as cobranças e termine a semana com mais leveza, tá? Harmonia também nas relações aí. Bom dia, Touro.
1: Gêmeos, de 21 de maio a 20 de junho.
0: Olá, gêmeos, tudo bem? Uma ideia ou seus talentos poderão despertar o interesse de um investidor ou de alguém disposto a apoiar novos projetos. Mostre o que você faz e comece os seus recursos disponíveis, sem esperar pelo cenário ideal. Uma visão mais estratégica da carreira ajudará a definir metas de longo prazo. No amor e com os filhos, curta momentos deliciosos de descontração.
1: Câncer, de 21 de junho a 21 de julho.
0: Olá, Câncer, tudo bem? Alargue os horizontes com uma viagem, curso, conexões com pessoas de longe. Novas referências ajudarão a mudar sua opinião e enxergar outras possibilidades. Em casa, conversas carinhosas aproximarão a família e poderão recuperar um vínculo que estava distante. Reveja antigos padrões e abra espaço para uma convivência mais leve e também divertida. Tá bom, Câncer?
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3: A Rádio Cidade informa a hora certa.
4: 9:39.
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7: Olá, sextou por aqui, tudo bem? Eu sou a Kelly Gomes e hoje, nesse dia 25 de setembro, dia do rádio. Esse seu amigo de todas as horas, que você pode inclusive ouvir no celular, no carro, em casa, não tem jeito, ele é democrático. E é isso, o rádio é o nosso companheiro de todas as horas. E hoje a gente vai falar sobre vida útil das roupas esportivas, é porque elas vão pro saco cedo, né? E para prolongar essa vida útil, o ideal é lavá-las no ciclo delicado ou então dentro de sacos protetores. Você já viu, né? Evita o uso de amaciantes em tecidos que sejam de poliéster ou poliamida, porque o produto cria uma camada que vai bloqueando a transpiração da peça. Se você preferir uma lavagem ainda mais segura e suave, você pode optar por lavar as peças manualmente. Sempre tem um jeitinho para deixar tudo ok. E agora eu te convido a continuar na nossa programação. Beijo para você e a gente se encontra na segunda-feira. Bom final de semana. Tchau!
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2: Eu também. Zé Bonito, conta uma piadinha pra nós.
3: Ô, Geraldão, esse negócio de você ficar me pedindo pra contar piada, daqui a pouco eu vou cobrar cachê.
2: Uai, isso, você não era assim, rapaz.
3: Tá bom, pede aí, você quer piada do que hoje?
2: De mulher loura.
3: Ó, Geraldão, depois vai sair na rua as loura brigar com nós.
2: É só uma piadinha, não tem nada demais.
3: Tá bom, Geraldão, vou contar. Uma loura bateu o carro e nisso amassa tudo. Ela ficou toda desesperada e pergunta pro moço: moço, o que eu faço pra desamassar meu carro? Ó, basta você ir lá atrás e assoprar o escapamento, daí ele vai encher novamente e vai desamassar tudinho, tudinho, tudinho. A loura não pensou duas vezes, então foi lá atrás, sentou no chão, carro tudo amassado, começou a soprar o escapamento. E sopre, sopre, sopre, sopre, sopre. Nisso, viu uma amiga dela, loura também. Nossa, amiga, o que você tá fazendo? Ora, eu tô assoprando pra desamassar o carro. Ah, mulher, deixa de ser boba. Como é que você acha que você vai conseguir desamassar o carro assim? Aí a loura olhou pra cara dela assim e falou assim: ué, mãe, o que eu tô fazendo de errado? Você não tá vendo que a janela tá toda aberta?
2: Tava aqui só imaginando ela tentando desamassar o carro.
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5: Ouvi Eu Te Amo, dizem que é muito bom. Mas ouvi Vamos Beber Que Eu Pago. Ora, é a oitava maravilha do mundo.
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8: Ah, mas é assim tanto, né? 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
9: Muito bem, já de volta na cidade.

0: legal, a gente tá de volta na cidade. Bom dia pra você, 9h44. Bom dia, é sexta-feira, pois é, você curtindo a cidade, mandando aquele beijo, mandando aquele abraço, pedindo a sua música e participando com a cidade sempre. Alô, bom dia.
1: Oi, Marcelo, bom dia, tudo bem com você?
0: Tudo jóia, Elizabeth.
1: Toca pra mim 1000 razões para chorar, eu só não sei quem canta, Elizabeth do Bela Vista. Tá. Muito joia. Obrigado, bom dia, uma boa sexta-feira.
0: Obrigado pra você também, Elizabeth. Eu acho que é o Edson Hudson, daqui a pouquinho eu tô mandando a tua música, viu? Obrigado pela companhia, abraço aí, ótimo final de semana.

0: Muito bem, Cidade 951, Edson Hudson, Mil Razões pra Chorar, bom dia. Teve também o Cleiton Romário cantando pra gente, Chuva de Bênçãos, e continua sua participação na cidade, 35-3264-3000. Alô, Elaine, tá curtindo a gente lá em Monsenhor Paulo, bom dia. Deixa eu ver quem tá aqui, alô, bom dia.
1: Bom dia, Marçal, queria pedir a música do Rick Renne, Ao Lado de Deus.
0: Certo.
1: Então, bom fim de semana. Tchau, tchau.
0: Pra você também, Maria do Carmo. Um final de semana abençoado aí. Obrigado pela sua participação e pela audiência de sempre, viu? Vamos lá, tem mais aqui, ó. Bom dia! Sextou, graças a Deus. Mande uma música boa pra nós aqui curtir. Pode ser um forrozinho, ó. Vou oferecer pra vocês aí da rádio e pra todos que estão ouvindo. É a Cíntia de Aloy Mendes. Alô, Cíntia, bom dia pra você também, tá? Uma abençoada manhã aí gostosa de sexta-feira e já aproveitando um bom final de semana. Deixa eu ver quem tá aqui também. Oi, bom dia.
2: Bom dia, Marçal. Uma excelente sexta-feira para todos os ouvintes da Rádio Cidade.
0: Amém.
2: Toca a música do Daniel.
0: Daniel. Então tá bom, obrigado pela participação, dona Marina. Sextou por aqui também, viu? Abraço. Deixa eu ver quem mais aqui. Ah, bom dia, mande um alô pra nós, estamos na sintonia da Rádio Cidade todos os dias. Milena, de Monsenhor Paulo, então tá bom, alô Milena. Deixa eu ver quem mais aqui, Marçal, mande um alô pro Regis, aqui no San Marino, meu amigo, é aniversário dele hoje. Então tá bom, parabéns ao Regis aí, felicidades e muitos anos de vida, são os votos da nossa ouvinte Márcia. Bom, deixa eu ver aqui quem a gente vai rolar agora aqui. Cadê a música? Tava no ponto aqui. Sumiu. Sumiu. Achei. Vamos de novo, então. Agora sim, tem Zeneta e Cristiano. Cadeira cativa. Participa com a gente, chama lá no WhatsApp, tá? 35-3264-3000. Tô te esperando.
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0: Vamos que vamos, então. Agora tem o horóscopo do dia, mais um bloco das previsões astrais para nossa manhã de hoje.
1: Leão, de 22 de julho a 22 de agosto.
0: Leão, uma conversa ou informação ajudará a resolver uma pendência. Aproveite também para organizar um pagamento, dívida ou despesa compartilhada. Com números claros, será muito mais fácil chegar a um bom acordo. Fale diretamente com quem pode solucionar o assunto. Franqueza e receptividade serão as chaves do sucesso, hein?
1: Virgem, de 23 de agosto a 22 de setembro.
0: Oi, Virgem, e aí, tudo bem? Uma negociação chegará ao ponto que interessa, hein? As parcerias pedirão atenção. Alguém dirá com clareza o que você espera. O investimento merecerá revisão antes de qualquer assinatura, tá? Organize seus recursos com visão de futuro, sem pressa nenhuma e sem medo de dizer não. A semana terminará com boas notícias financeiras.
1: Libra, de 23 de setembro a 22 de outubro.
0: Oi, Libra, uma nova fase ganhará forma com decisões mais claras sobre seus desejos e objetivos pessoais, hein? O trabalho terá bom rendimento. Você poderá encerrar a semana com tarefas importantes e resolvidas. Continue revendo gastos e investimentos antes de assumir outros compromissos. Novos contatos no radar. Os vínculos atuais ganharão mais estabilidade.
1: Escorpião, de 23 de outubro a 21 de novembro.
0: Olá, Escorpião, resolva assuntos delicados com discrição e encerre uma pendência que continua ocupando seus pensamentos. Você sentirá alívio ao admitir que um ciclo já terminou. O amor, os filhos e uma atividade criativa deixarão um dia mais leve. Evite ambientes agitados, curta momentos de silêncio. A intuição ajudará a compreender as entrelinhas e o que não foi dito. Tá bom? Bom dia pra você, Escorpião. Daqui a pouquinho eu tô de volta.

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1: A Rádio Cidade informa a hora certa.
2: 10:10.
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4: O governo federal já gastou 40 bilhões de reais em medidas para tentar segurar o preço dos combustíveis no Brasil. A informação foi dada pelo ministro do Planejamento e Orçamento, Bruno Moretti. Desde março, o governo zerou impostos, criou subsídios e cobrou imposto de exportação sobre o diesel. Mesmo com tudo isso, os preços subiram. Só o etanol caiu de preço. Os outros combustíveis ficaram mais caros, com altas entre 3,23% e 14,45%, sendo o diesel S10 o que mais subiu. O barril de petróleo tipo Brent estava perto de $70 antes da guerra no Oriente Médio e chegou a passar dos $120.
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0: Olá, e aí, tudo beleza? Por aqui mais uma hora na cidade com muita música, muita informação, enfim. E tem você, ouvinte da Rádio Cidade todos os dias, né? Bom, e agora tem pra você a boa da hora na cidade. A gente abre mais essa hora recheada de muita música pra você. Claro, vamos conferir então? Vamos conferir a boa da hora? Então vamos lá, né? Agora sim.
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0: Bora viajar no tempo. Que você acha? Então vamos lá, né? Vamos voltar ao ano de 1984 com Alphaville, Big Japan. 10 e 14.

0: Muito bem, Cidade 10h20 agora. Bom dia, Eric Land, Pilantra e Meio. E a gente continua por aqui com o nosso Bom Dia Cidade a todo vapor nessa sexta-feira linda. E vamos que vamos, hein? E agora tem o horóscopo do dia. Vamos curtir então mais um bloco?
1: Sagitário, de 22 de novembro a 21 de dezembro.
0: Olá, Sagita. Amigos e atividades em grupo movimentarão o dia e poderão aproximar pessoas interessadas nos projetos, tá? Converse, troque ideias e comece a formar alianças necessárias para um plano de longo prazo. Depois disso, o sossego do lar oferecerá o descanso necessário hoje. Curta carinho da família e boas companhias também, tá bom, Sagita?
1: Capricórnio, de 22 de dezembro a 20 de janeiro.
0: Olá, Capricórnio, uma decisão profissional chamará atenção e poderá fortalecer a sua posição no trabalho. Conversas, mensagens ou uma informação recebida no momento certo ajudarão a concluir assuntos importantes. Em família, será possível esclarecer mal entendidos sem retomar antigas discussões, tá? Resolva as pendências e curta um fim de semana relaxante.
1: Aquário, de 21 de janeiro a 19 de fevereiro.
0: Oi, Aquário, e aí, tudo beleza? Um plano de viagem, curso, especialização ou publicação começará a ganhar condições.

0: condições concretas. O contato com alguém de outra cidade ou país poderá trazer uma boa oportunidade que ampliará seus conhecimentos. Antes de avançar, organize o orçamento e observe para onde o dinheiro está indo. Pesquise e compare opções. Poder de influência está em alta, Aquário.
1: Peixes, de 20 de fevereiro a 20 de março.
0: Olá, Peixes. Uma conversa sobre intimidade, dívidas ou investimentos pedirá sinceridade. Trate o assunto com clareza e evite decisões tomadas no calor da emoção. Sua sensibilidade será amplificada e o corpo indicará quando for preciso parar, tá? Termine a semana em ritmo tranquilo. Se cuide e permita que uma verdade venha à tona, sem transformar em conflito. Bom dia pra você, Peixes. Daqui a pouquinho a gente tá de volta.
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2: A Rádio Cidade informa a hora certa.
3: 10h23.
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Opa, bom dia, estamos de volta. Legal demais, estamos aqui na nossa manhã, que é muito mais legal, é muito mais gostosa. E eu vou te fazendo companhia nessa hora bem deliciosa, hein? 10h27 agora. Vamos mandar mais alô? A fim de mandar o seu alô também, entre em contato com a gente. 3532-64-3000. Chama lá no zap, manda aquela mensagem de áudio, de texto. Participa com a gente, manda aquele bom dia legal pra quem você quiser. Tem telefone fixo também pra você participar aqui comigo, viu? Vamos lá, bom dia meu amigo Marçal, tudo na paz? Tudo jóia? Mande um alô pra mim aqui na Fazenda Pinhal. Se puder, mande uma música do Rick Renner, uma bem bonita. E manda pra todos os ouvintes, pros meus filhos aí, Giane e Guilherme. É o Elton de Alô Mendes, estou de volta. Ah, então tá legal, Elton. Abraço pra você e toda a família aí, tá? Chegando por aqui então, Rick Renner, Nunca Amei Assim. Alô Débora, tá curtindo a gente lá em Monsenhor Paulo, no bairro Santa Cruz? Bom dia pra você.

Cidade 10h35. Aí, Simone Mendes, Direitos Iguais. E teve também Rick Renner, Nunca Amei Assim. Vou mandar mais alô por aqui, tá? Agora eu vou atender a Tatiane, da cidade de Paraguaçu. Tá participando com a gente. Alô, Tatiane. Obrigado pela sintonia aí, tá? O Cauã também tá aqui em Eloy Mendes. Tá curtindo a programação, tá lá no sítio, né? Tá mandando aqui um alô pro seu avô, o Arnaldo. Então tá legal, a gente manda pra eles lá, tá? Abração aí pro Cauã e toda a família, tá? Que tá curtindo a cidade aí. Bora de música? Então vamos lá, agora tem Zezé de Camargo e Luciano, Serafim e Seus Filhos. 10h35, participa com a gente.

0: Muito bem, cidade 10h42 agora. Aí me fala qual a necessidade, Henry Freitas. E continua a sua participação na cidade, tá bom? Passou por aqui cantando pra gente Zezé de Camargo e Luciano, Serafim e seus filhos e Simone Mendes, Direitos Iguais. Agora tem um intervalo, daqui a pouquinho eu tô de volta com muito mais aqui na cidade.
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2: A Rádio Cidade informa a hora certa.
3: 10h42.
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0: Meus amigos, tem fofoca chegando, uma notícia super diferenciada. Ouça só. O Erling Haaland, o craque do Manchester City, é tão famoso por amar cenoura que já foi flagrado até comendo legume enquanto dava autógrafo para a torcida. Aí, olha só. A atacadista norueguesa Brom teve uma ideia genial. Colocar o artilheiro para dirigir um caminhão e comer cenoura numa campanha publicitária. E o resultado, meus amigos, as vendas de cenoura na Noruega dispararam cerca de 25%. A consultora de nutrição, Aislinn Sejan, chegou a falar para a Rádio Britânica que os números de julho foram históricos. Ela usou exatamente essas palavras. Nunca tínhamos visto esse registro antes. Mas a própria Aislinn foi honesta e admitiu que não dá para garantir que o salto nas vendas foi culpa só do Haaland, né?
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Essa é muito boa, hein? Quem se lembra? Ace of Base. All That You Want. Muito bem, essa é a cidade sumina. Sempre também Hugo Guilherme, Ana Castela, todo mundo menos eu. Passou por aqui cantando pra gente também o Jorge Mateus, O Mundo é Tão Pequeno. E o Danilo e Davi, Eu Não Sou Terapia. Então tá legal, deixa eu mandar mais alô por aqui pra Valéria que tá curtindo a gente. Também tô mandando aqui um alô pra Rita e a Sandra e o pessoal aí da Modas e Acessórios aqui em Eloy Mendes, na Rua do Comércio. Opa, abraço pra vocês aí, tudo de bom, tá? Daqui a pouquinho tem mais.

0: 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A Rádio Cidade informa a hora certa.
1: 11:02.
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3: O Banco Central do Brasil e o Banco Central Europeu anunciaram o início dos estudos para ligar o Pix ao TIPS, o Sistema Europeu de Liquidação de Pagamentos Instantâneos. A ideia é avaliar se dá para conectar as duas infraestruturas públicas. As autoridades vão analisar os aspectos técnicos, operacionais, jurídicos e os modelos de negócio dessa ligação. O Pix processa cerca de 250 milhões de pagamentos por dia no Brasil. O TIPS opera em euro, coroa sueca e coroa dinamarquesa na Europa. Se a conexão acontecer, remessas internacionais e compras entre Brasil e Europa poderiam ser feitas em segundos, com menos custo e mais transparência. O cronograma preliminar vai de outubro de 2026 a junho de 2028, mas as datas ainda podem mudar.
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2: Meus amigos, novidade chegando e olha só! Antes da Globo anunciar Avenida Brasil 2 em setembro deste ano, a pré-produção já estava a todo vapor. E os principais atores já tinham inclusive contrato assinado há 10 meses. Débora Falabella entregou que tudo foi acertado ainda em novembro do ano passado. Mas o elenco precisava ficar de boca fechada. A atriz confessou que aceitou o projeto com medo. Assim como Adriana Esteves, porque o peso de dar continuidade a uma novela tão amada gera aquele frio na barriga de não conseguir superar as expectativas do público, né? Bom, as gravações estão marcadas para começar em outubro. A estreia oficial de Avenida Brasil 2 está agendada para 25 de janeiro de 2027, na faixa das 21 horas. Voltam ao elenco Adriana Esteves, Murilo Benício, Cauã Raymond, Eliane Giardini, Marcos Caruso e Juliano Casarré. Todos retomando os personagens que marcaram a faixa das 9 em 2012. Nina será um dos pilares da continuação, com papel importante especialmente nos capítulos iniciais. Mas o centro da nova narrativa fica mesmo é com a Carminha.
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Muito bem, Cidade 117, bom dia pra você. Essa é a Rádio Cidade Sul Minas, né? Bom, hoje a gente não vai apresentar o programa A Sua Saúde com o Dr. Robertson, né? Ele teve um imprevisto aí, não conseguiu chegar na hora do programa, mas semana que vem vai ter ao vivaço aqui na Rádio Cidade, tá? Então você que tá participando, tá mandando aquele áudio para o aniversário do programa, para concorrer os prêmios, na semana que vem continua, tá bom? E a programação por aqui segue normalmente na cidade, com muita música, boa informação para você. E a partir das 14h eu tô de volta para comandar o Pediu Tocou, tá legal? Então obrigado pela companhia e até daqui a pouquinho.

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2: A Rádio Cidade informa a hora certa.
3: 12:28.
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1: A Rádio Cidade informa a hora certa.
2: 12:42.
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1: A Rádio Cidade informa a hora certa.
2: 1:02.
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4: O IDEC pediu ao Ministério Público Federal a abertura de um inquérito para investigar o uso de reconhecimento facial no Mercado Livre e no Mercado Pago. O Instituto aponta que consumidores podem estar sendo obrigados a fazer biometria facial para acessar a plataforma. Quem não fizer, pode ficar impedido de comprar, acessar a conta ou resolver pendências. O IDEC também questiona se há uma vinculação forçada entre as contas das duas plataformas. Os números de reclamações cresceram 77,3% nos três primeiros meses de 2026, em relação ao mesmo período de 2025. Em março, o crescimento foi de 104,2%. O Instituto lembra que biometria é dado sensível pela LGPD.
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1: A Rádio Cidade informa a hora certa.
2: 1:21.
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3: A Rádio Cidade informa a hora certa.
4: 1h40.
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0: 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A Rádio Cidade informa a hora certa.
1: 2:02.
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3: Bruno Barino, presidente executivo da BlackRock Brasil, disse que o país tem potencial para atrair investimentos em inteligência artificial, mas precisa de um sistema regulatório sólido e de um posicionamento mais competitivo no cenário global. Ele falou durante evento na Monte Bravo, em São Paulo. Na avaliação dele, o Brasil tem capacidade de produção de energia suficiente para o setor, apesar das dificuldades em algumas regiões. Outro ponto positivo, segundo Barino, é que as operações da cadeia de IA são atreladas ao dólar, o que protege o investimento das variações do real. A BlackRock estima que a IA vai movimentar entre 5 trilhões e 8 trilhões de dólares nos próximos 4 a 5 anos.
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Olá, boa tarde pra você. Tá começando mais um Pediu Tocou pela Rádio Cidade Sul Minas. Eu sou Marçal Felicione. Muito prazer e vamos que vamos, né? Hoje é super sexta-feira, dia 25 de setembro de 2026. Hoje é dia nacional do trânsito, dia de São Sérgio. Quem mais? Deixa eu ver o que mais. Reinauguração do Museu do Café do Brasil. Assinatura da paz de... Augsburgo. Que mais? Dia do Auditor da Justiça Desportiva. Estamos aí também na Lua Crescente, tá? A estação é Primavera e o signo é de Libra. Tá começando mais um Pediu Tocou pra você. O telefone tá liberado pra você participar comigo e mandar aquele alôzaço, tá? 35-3264-3000. Bora de música? Então vamos lá, hein? 2:08 na cidade. Pra começar tem o som do Cigala.

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0: 2h23.
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Rádio Cidade Sul Minas, aqui é você em primeiro lugar, 2h29. Tá aí Ed Brito e Samuel, Romance Rosa. Teve também Irmão da Lua, Amigo das Estrelas, com Zezé de Camargo. E também o som da Grace Abrams, com That's So True. E olha só, se você ganhasse uma viagem agora, sem precisar pagar nada, pra onde você iria? Pois é, a nossa pergunta de hoje é essa aí, tá? Qual o seu destino? Se ganhasse uma viagem agora sem precisar pagar nada, pra onde iria? Conta aqui pra gente, então. Chama lá no zap, tá? É a nossa pergunta de hoje.

0: Muito bem, Cidade 2h40 agora. Boa tarde pra você. E a gente tá perguntando o seguinte. A nossa pergunta é a seguinte. Vamos lá. Se você ganhasse uma viagem agora, sem precisar pagar nada, pra onde iria? Qual destino? Conta aqui pra mim, hein? A Heloísa tá falando pra mim aqui de Eloy Mendes, que ela, com certeza, ela gostaria de curtir alguma praia em qualquer lugar do mundo, não importa. Que vale a companhia. Não, eu não sei se vai sozinho ou não, aí vai depender de você, né, Heloísa? Obrigado pela participação, tá? Vamos ver quem tá na linha pra falar com a gente? Alô, boa tarde. Alô.
1: E aí, Marcelo, bom?
0: Joia.
1: Belezinha?
0: Tudo.
1: É o João Vitor aqui de Verdinha, do bairro Bom Pastor.
0: E aí, João Vitor?
1: Ah, rapaz, se eu tivesse se eu ganhasse uma viagem agora, sem pagar nada, com certeza eu ia pra Bahia. Pensava duas vezes.
0: Beleza, então. Valeu, João Vitor. Abraço pra você também aí no bairro Bom Pastor, em Varginha, viu? Deixa eu ver o que mais aqui. Kaique pediu pra mandar um alô pra ele. A Sofia também tá com o radinho ligado lá em Varginha com a gente. Deixa eu ver o que mais. O Matheus tá lá em Paraguaçu com o rádio ligado na cidade. Tá mandando pra todo mundo que tá ouvindo a rádio. E bora de música, então.
2: E aí, boiadeira, você tem...
0: E aí, pra onde você iria? Conta pra mim.

0: Legal, Cidade 2h43. Boa tarde pra você que tá na sintonia da cidade. Hoje é sexta-feira toda boa, hein? Que coisa legal. E a gente tá aqui, ó, pra liberar muita música no seu rádio, muita informação, muita descontração, deixar a sua manhã, a tua tarde, né, aliás, a sua tarde. A gente confunde, né, gente? Vocês sabem que confunde às vezes, né? Aí pra deixar a sua tarde ainda muito mais legal, tá bom? Afinal de contas, chegou a sexta-feira na cidade. Todo mundo curte, todo mundo gosta. E aí, e aí?
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0: É muito bom ter a sua companhia todo dia aqui na cidade. Agora 2h45, rapidinho eu tô de volta com muito mais aqui pra você.
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2: 2h45.
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4: A dica de hoje é o filme Não Se Preocupe, Querida, na Prime Video.
5: Aqui você pode viver a vida que você merece. Todos nós podemos viver a vida.
4: Uma mulher vive tranquilamente com seu marido e os sócios dele, também acompanhados de suas esposas em um condomínio em pleno anos 1950. As esposas vivem reclusas no local onde esperam seus maridos chegarem do trabalho. Em meio a tudo, uma delas começa a questionar o projeto e seu objetivo, que não é falado para as esposas pelos maridos.
6: A única coisa que pedem pra gente é pra ficar aqui, onde é seguro.
4: Nesta trama, a vida perfeita se mistura com ficção e sair da cidade não vai ser uma tarefa fácil. Não se preocupe, querida, na Prime Video.
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2: Muito bem, agora 2h48, notícias do sul de Minas. Um menino de 9 anos foi socorrido após ser atingido por um disparo de arma de fogo em Alfenas. A Polícia Civil instaurou um inquérito para investigar as circunstâncias do caso, né? Inicialmente, a primeira informação foi de que a criança teria sido atingida por uma bala perdida na rua. Mas há suspeita que a arma pertence ao padrasto da criança. A criança foi levada para o Hospital Osir Avelano, onde recebeu atendimento. Segundo a unidade de saúde, ela chegou com um pequeno sangramento na região da barriga após ser atendida e recebeu alta. O conselho tutelar também foi acionado e, segundo a Polícia Civil, a mãe do menino foi encaminhada para a delegacia para prestar depoimento e já foi ouvida. Até o momento, conforme a Polícia Civil de Minas, a arma atingida num disparo não foi localizada e nem mesmo o proprietário dela, né? A Polícia Civil informou que realiza as diligências para esclarecer a dinâmica do disparo e identificar todas as circunstâncias relacionadas ao ocorrido. Que coisa estranha, né, gente? 2h49, cidade, informação de qualidade para você.
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1: Muito bem, estamos de volta na cidade. Continua o Pediu Tocou.
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1: Opa, esse é o nosso Pediu Tocou, estamos de volta na cidade. Para mandar o seu alô por aqui é muito simples. O WhatsApp tá aqui te esperando, tá? 35 3264 3000. Você participa com a gente, manda aquele alô, pede a sua música e deixa a sexta-feira ainda mais feliz, mais legal. Tá? E a gente quer saber de você hoje. Se você ganhasse uma viagem inteiramente grátis, qual destino você iria? Tá? Tem muita coisa. Tem praia, né? Tem campo, montanha, gelo, neve. E aí? Pra onde você iria? Tá tudo pago já. Você só escolhe o destino. Bom, hein? Vamos ver quem tá aqui. Alô, boa tarde.
3: Oi, Marçal.
1: Oi.
3: Boa tarde. É a Márcia de Varginha.
1: Oi, Márcia.
3: Marçal, se eu ganhasse uma passagem agora...
1: Agora, nesse momento.
3: Eu ia voando encontrar o meu filho pra me ver minha netinha que nasceu.
1: Uhum.
3: Que eu não conheço ela, que ele mora na Irlanda.
1: Ou em longe.
3: Eu ia o mais rápido possível pra conhecer ela.
1: Ah.
3: E queria desejar os parabéns pro Regis aqui do San Marino.
1: Certo.
3: É um grande amigo meu de muitos anos e por coincidência a gente foi morar perto um do outro.
1: Olha que legal.
3: E desejo para todas as pessoas, desejo para sua mãe, pros seus ouvintes que estão ouvindo a rádio, para você, Marçal, que você tenha um final de semana abençoado.
1: Opa, amém.
3: E que hoje sextou, bebê.
1: Pois é, sextou.
3: Hein?
1: Sextou, até que enfim, né?
3: Pelo menos aqui tá de sol até agora, né?
1: Ué, aqui também.
3: Espero que fique, não venha chuva. Mas tá bom.
1: Tá bom demais, né?
3: Então eu desejo uma sexta abençoada pra todos os ouvintes que estão ouvindo.
1: Certo.
3: E que o Regis mora no meu coração, é um grande amigo, um grande vizinho, um grande trabalhador. E eu desejo tudo de bom pra ele hoje.
1: Tá bom.
3: Tá bom?
1: Tá joia.
3: Manda uma música legal aí pra animar, já começar a animar o final de semana.
1: Tá, beleza. Até mais, Márcia. Abraço aí pro Regis, hein? Felicidades e tudo de bom.

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1: A Rádio Cidade informa a hora certa.
2: 3:01.
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4: As compras internacionais por pequenas encomendas cresceram 74% em agosto de 2026 na comparação com agosto de 2025. Foram 26,5 milhões de declarações de importação contra 15,2 milhões um ano antes. Em valores, o total passou de US$ 294 milhões para 526 milhões de dólares, alta de 79%. Os dados são da Receita Federal e foram compilados pela ABIT, Associação da Indústria Têxtil. A entidade atribui parte do crescimento ao fim do imposto de 20% sobre compras de até US$ 50, zerado por Lula em maio de 2026. A medida virou lei em setembro. A ABIT é contra a isenção e aponta queda de 6,8% na produção têxtil e de 8,2% na confecção em julho de 2026, além da perda de mais de 13 mil empregos formais no setor até junho.
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2: Legal, esse é o nosso Pediu, tocou 3 e 6 agora. Seja muito bem-vindo, essa é a Rádio Cidade Suminas, eu sou Marçal Felicione, vamos juntos por aqui até as 4 horas com o nosso Pediu Tocou. E se você ganhasse uma viagem totalmente paga, qual seria o seu destino? Para onde você queria viajar? Conta aqui para mim então, hein? Alô, boa tarde!
3: Marçal, se eu ganhasse uma passagem para mim ir para algum lugar, eu ia para Poço de Caldas, Marçal. Oh. A cidade lá em Poço de Caldas é legal.
2: Tá joia então, obrigado pela participação, Vera. Abraço pra você, tá? A Leila lá em Monsenhor Paulo tá falando pra mim que ela viajaria para o Nordeste, qualquer lugar que teria uma praia bem quente pra ela ficar pelo menos uma semana. Ah, bom, hein, Leila? Deixa eu ver o que mais aqui. A Camila tá participando comigo também, tá mandando aqui um alô pro Isaac, Isabela, Cristiane e também pro Alexandre. Deixa eu ver o que mais. Oi, Marçal, rola pra mim a nova da Paula Fernandes com a Simone Mendes. Opa, vamos conferir aqui então, peraí. É Paula Fernandes e Simone, né? Uhum. Tá aqui no jeito já. Obrigado pela companhia, tá bom? Sofia, obrigado pelo carinho aí em Varginha, viu?
4: Tá explicado. Suas conversas temporárias que depois de

0: Fechadão com Amor, música nova do Mumuzinho, hein? Tá estouradaça no Brasil inteiro.
1: Eu tô fechada com vocês. Antes de você, eu
0: a programação mais gostosa da sua tarde. Tá aqui, claro.

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2: 3:25. 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

0: legal, Cidade 3:34 agora. Tá aí Patrick Costa, Henrique Juliano, Eu Não Presto Pra Você. E teve também Zé Neto e Cristiano, Cadeira Cativa, agora 3:35 na cidade. E a gente continua por aqui com as melhores da sua tarde, no nosso Pediu Tocou. 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
1: A Rádio Cidade informa a hora certa.
2: 3h42.
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3: Muito bem, de volta na cidade, agora tem Jorge Mateus, Sol nos Olhos. Alô pra Isabela que tá na sintonia.

Legal, Cidade 4 em ponto. Boa tarde pra você. Legal, e o nosso Pediu Tocou vai ficando por aqui, tá? Tô de volta na segunda-feira, a partir das 9 da manhã, se Deus quiser, com mais um Bom Dia Cidade. Daqui a pouquinho tem o Play Sertanejo. Pra todo mundo aí, um excelente final de semana, um supimpa final de semana. E a gente se fala, então, na segunda, tá bom? Beijo no coração, obrigado pela audiência. Até segunda, tchau!

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1: A Rádio Cidade informa a hora certa.
2: 4:04.
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4: O Tribunal Superior do Trabalho, o TST, decidiu que a greve dos trabalhadores dos Correios não é abusiva. A ministra relatora Maria de Nazaré Medeiros Rocha rejeitou o pedido da empresa para declarar a paralisação ilegal e punir os sindicatos. Mas o TST indicou que os dias parados deverão ser compensados sem desconto direto no salário. A greve começou no dia 10 de setembro, depois que os funcionários recusaram a proposta de acordo coletivo dos Correios. O ponto central da briga é o plano de saúde. A empresa quer reduzir a parte que banca pelo benefício e os trabalhadores temem aumento nos descontos do salário.
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11: Ufa, sexta-feira chegou, hein, gente? Sexta-feira, 25 de setembro, e o Play Sertanejo está chegando também a partir de agora para levar até você o melhor da nossa música sertaneja. Hoje se comemora o Dia Nacional do Trânsito e Dia do Rádio, o seu companheiro de todas as horas, hein? De todos os momentos, dias difíceis, dias felizes, enfim, independente do seu dia, o rádio está com você ao seu lado, é o seu companheiro, seu amigo diário. É uma honra imensa poder trabalhar no rádio, viu? Poder fazer parte dessa história maravilhosa, desse meio de comunicação, que é o principal meio de comunicação, né, gente? Bom, Play Sertanejo está chegando e nas próximas 2 horas leva até você o melhor da nossa música sertaneja. A gente começa com o Michel Teló.
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0: Camargo e Cleiton Romário, os Cleitons, cantando aqui pra gente no nosso Play Sertanejo, na sexta-feira mais sertaneja aqui do seu rádio. Também a dupla Kaique e Alessandro com a Mariana Fagundes, Ana Castela. E abrimos a edição de hoje, sexta-feira, com o Michel Teló. Aí a roça vence, essa moda é ajeitada, hein? Um abraço muito carinhoso pra você que faz do Play Sertanejo o seu programa sertanejo de todos os dias, seja para trabalhar, seja para levar com você no seu carro também de carona, enfim, gente, um abraço muito carinhoso, hein? Aos amigos pecuaristas, você que trabalha no campo diariamente, na labuta, na plantação, na colheita também, né? Enfim, um abraço carinhoso. Tamo junto, hein? Sempre. Play volta já com o melhor da música sertaneja.
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4: A Rádio Cidade informa a hora certa.
5: 4:20.
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1: A sexta-feira mais feliz do rádio tá aqui pra você no dia do rádio. Bora de moda sertaneja. É hora de Juan e Leandro. A participação especial é da dupla Danilo e Davi.
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0: E a participação do Panda, hein? Aqui no Play Sertanejo você confere junto com a gente também a dupla Sandro e Gustavo. Antes teve o Gabriel Valim e abrimos esta sequência de sucessos com o Juan e Leandro e a participação especial de Danilo e Davi. Esse é o nosso Play Sertanejo, o melhor da nossa música sertaneja com vocês, hein, gente? É, moçada bonita, aqui só a nata da música sertaneja, hein? Você gosta? Eu sei que você gosta. Sexta-feira também eu sou apaixonado, na minha humilde opinião, é o dia mais aguardado, o dia mais desejado da semana é a sexta-feira. E aqui ela é muito mais gostosa, recheada de moda sertaneja.
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3: A Rádio Cidade informa a hora certa.
4: 4:36.
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1: De volta o Play Sertanejo, hein? O melhor da nossa música sertaneja. É hora de curtir o som dos irmãos Henrique e Juliano, hein? O sucesso chama-se Última Saudade e ela faz parte do projeto Manifesto Musical 2. É linda, é especial, é Play Sertanejo.
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Douglas e Vinícius, aqui no Play Sertanejo, o seu programa sertanejo de todos os dias. Ainda teve o Panda, também o som do Henrique e Diego Raspão, hein? A participação especial das irmãs Simone e Simária. Essa canção é do ano de 2016, há 10 anos atrás, hein? E abrimos a sequência com Henrique e Juliano e a famosa Última Saudade. Eles são demais, hein, gente? Henrique e Juliano, dispensa comentários, hein? Bom, esse é o Play Sertanejo, hoje é sexta-feira e é um prazer gigante poder saber que você tá ligado com a gente, curtindo o melhor da música sertaneja, que volta já.

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1: A Rádio Cidade informa a hora certa.
2: 4:52. 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
4: O presidente Lula anunciou que o governo vai mudar as regras de crédito e fiscalizar como os bancos usam o Pix e o cartão de crédito. O objetivo é conter o endividamento das famílias. Lula criticou a facilidade de gastar sem usar dinheiro físico e disse que o banco manda cartão de crédito sem o cliente pedir. O presidente também anunciou o banimento das bets no país como parte das medidas. Ele deixou claro que não quer acabar com o crédito, mas quer separar o crédito útil dos gastos com jogos e o que chamou de bobagem.
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3: É, gente, sexta-feira aqui com certeza é top, é maravilhoso, é bom demais. É a sua rádio favorita que segue junto com vocês, hein? Quem canta agora é o Thiago Brava.
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0: Jennifer e Stephanie no Play Sertanejo, a participação especial da dupla João Nelore Texano. Antes teve Kleber e Cauã, também a eterna Marília Mendonça, Segundo Amor da Sua Vida. Você curtiu ainda esse casal maravilhoso, a Maria Cecília e Rodolfo. Abrimos a sequência com o Thiago Brava. E assim a gente já fecha a nossa primeira hora juntos, hein, gente? Olha, esse é o Play Sertanejo, hein? É o Brasil todinho ligado junto com a gente na festa sertaneja que volta já pra segunda hora de hoje.
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3: A Rádio Cidade informa a hora certa.
4: 5:09.
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7: Já de volta o seu play sertanejo, hein? O melhor da nossa música sertaneja tá aqui pra você, gente. A gente segue juntinhos, hein? Olha, Fred e Fabrício tá chegando pra cantar agora. A música Te Amar é Meu Talento, ela faz parte do álbum Sertanejo Respira. Falando aí, resgatando o ritmo sertanejo dos anos 90. Ficou lindo demais esse projeto, hein? Bora curtir aqui no play, Fred e Fabrício. 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

0: Léo Chaves, a participação especial de Henrique e Juliano. Antes teve a Simone Mendes, também teve Hugo e Thiago. E abrimos a segunda hora de hoje com a dupla Fred e Fabrício. Te amar é meu talento. É moda boa, é play sertanejo. O Brasil todo com a gente. Na sexta-feira mais feliz do rádio, hein? Garantimos aqui pra você duas horas levando a nata da música sertaneja, a nova geração. Os medalhões também passam por aqui, né? Bom, olha, eu volto já. Segura aí que é bem rapidinho. O Play tá de volta na sexta-feira mais feliz do rádio.
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3: A Rádio Cidade informa a hora certa.
4: 5:26.
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1: Os Bastiões estão chegando aqui na sexta-feira feliz, hein? Que honra, que alegria estar com vocês nessa rádio que realmente é tudo de bom, né, gente? Esse é o Play que traz agora pra você Israel e Rodolfo.
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0: Mariana e Matheus, antes teve a Luísa Martins, Jennifer e Stephanie com Country Beach, também teve Zeneto e Cristina, Cadeira Cativa. Abrimos a sequência com Israel e Rodolfo, Hoje Não. E assim, a gente fecha a edição de hoje aqui do Play Sertanejo. Um abraço muito carinhoso para você que esteve comigo, saúde e paz a todos, gratidão pela amizade, pela companhia, pela sua audiência. Eu desejo a todos um fim de semana muito especial, com muita paz, muita saúde, muitas bênçãos. Ah, muito, muito amor ao próximo também, empatia. Que o seu fim de semana seja muito especial, de muita luz, saúde. Já tô aqui, ó, com saudades e contando os dias para te encontrar. Segunda, a gente volta a se falar aqui na rádio em mais uma edição do Play. Até lá, tchau, tchau, tudo de bom.
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1: A Rádio Cidade informa a hora certa.
2: 5:59.
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5: O uso excessivo das redes sociais pode transformar uma simples insatisfação com a aparência em uma condição clínica séria chamada transtorno dismórfico corporal, o TDC. Segundo a neuropsicóloga Luciana Xavier, no TDC, a pessoa fica obcecada com falhas físicas mínimas ou inexistentes e isso começa a tomar horas do dia, prejudicando a vida social, profissional e afetiva. O transtorno pode gerar comportamentos compulsivos como checar o espelho sem parar, buscar validação o tempo todo e fazer procedimentos estéticos repetidos que raramente resolvem o problema. A psicóloga Joan Hansen aponta que as redes mudaram a dinâmica. A aprovação virou algo mensurável em curtidas e seguidores. Filtros e edições agravam o quadro, fazendo a imagem real parecer inadequada. Um estudo de 2025 com mais de 55 mil participantes confirmou a ligação entre comparação social online e preocupação com a imagem. O tratamento combina terapia cognitivo-comportamental e suporte psiquiátrico.
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Em nome do Pai, e do Filho, e do Espírito Santo. Amém. O anjo do Senhor anunciou a Maria, e ela concebeu pelo Espírito Santo. Ave Maria, cheia de graça, o Senhor é convosco. Bendita sois vós entre as mulheres, e bendito é o fruto do vosso ventre, Jesus. Santa Maria, Mãe de Deus, rogai por nós, pecadores, agora e na hora de nossa morte. Amém. Eis aqui a serva do Senhor, faça-se em mim segundo a vossa palavra. Ave Maria, cheia de graça, o Senhor é convosco. Bendita sois vós entre as mulheres, e bendito é o fruto do vosso ventre, Jesus. Santa Maria, Mãe de Deus, rogai por nós, pecadores, agora e na hora de nossa morte. Amém. E o Verbo divino se fez carne e habitou entre nós. Ave Maria, cheia de graça, o Senhor é convosco. Bendita sois vós entre as mulheres e bendito é o fruto do vosso ventre, Jesus. Santa Maria, Mãe de Deus, rogai por nós, pecadores, agora e na hora de nossa morte. Amém. Rogai por nós, Santa Mãe de Deus, para que sejamos dignos das promessas de Cristo. Oremos. Infundi no nosso espírito a vossa graça, ó Pai, vós que na anunciação do anjo nos revelastes a encarnação do vosso Filho, pela sua paixão e cruz, conduzi-nos à glória da ressurreição. Por Cristo nosso Senhor. Amém. Queridos irmãos e queridas irmãs, neste momento eu vou abençoar a água, que você possa pegar aí o seu copo de água, a sua garrafinha, para que você possa beber esta água, também usá-la aí na sua casa, aspergir os quartos e também no seu carro, na sua casa, sendo sempre esse instrumento de salvação.

irmãos e irmãs em Cristo, invoquemos o Senhor nosso Deus, para que se digne abençoar esta água, que vai ser usada por todos nós, recordando sempre o nosso batismo, que Ele se digne ajudar-nos a permanecermos fiéis ao Espírito que recebemos. Oremos. Senhor Deus Todo-Poderoso, fonte e origem de toda a vida, abençoai esta água que vamos usar, confiantes para implorar o perdão dos nossos pecados e alcançar a proteção da vossa graça contra toda doença e cilada do inimigo. Concedei, ó Deus, que por vossa misericórdia jorrem sempre para nós as águas da salvação, para que possamos nos aproximar de vós com um coração puro e evitar todo o perigo do corpo e da alma. Por Cristo nosso Senhor. Amém. Que esta água relembre o nosso batismo e o Cristo que nos salvou. Amém.

consagração a Nossa Senhora da Conceição Aparecida. Ó Maria Santíssima, pelos méritos de Nosso Senhor Jesus Cristo, em vossa querida imagem de Aparecida, espalhais inúmeros benefícios sobre todo o Brasil. Eu, embora indigno de pertencer ao número de vossos filhos e filhas, mas cheio de desejo de participar dos benefícios de vossa misericórdia, prostrado a vossos pés, consagro-vos o meu entendimento, para que sempre pense no amor que mereceis. Consagro-vos a minha língua, para que sempre vos louve e propague a vossa devoção. Consagro-vos o meu coração, para que depois de Deus, vos ame sobre todas as coisas. Recebei-me, ó Rainha incomparável, vós que o Cristo crucificado deu-nos por mãe, no ditoso número de vossos filhos e filhas. Acolhei-me debaixo de vossa proteção, socorrei-me em todas as minhas necessidades, espirituais e temporais, sobretudo na hora de minha morte. Abençoai-me, ó celestial cooperadora, e com vossa poderosa intercessão, fortalecei-me em minha fraqueza, a fim de que, servindo-vos fielmente nesta vida, possa louvar-vos, amar-vos, dar-vos graças no céu e por toda a eternidade. Assim seja. Amém. Nossa Senhora da Conceição Aparecida, rogai por nós.

O Senhor esteja convosco, Ele está no meio de nós. Que Deus os abençoe e vos guarde. Amém. Que Ele vos ilumine com a luz da sua face e vos seja favorável. Amém. Que Ele vos mostre o seu rosto e vos traga a paz. Pela intercessão da nossa padroeira, a Senhora Aparecida, abençoe-vos Deus Todo-Poderoso, Pai e Filho e Espírito Santo. Amém. Fiquemos na paz, que o Senhor sempre nos acompanhe. Amém.

ó Mestre, fazei-me um instrumento de vossa paz. Onde houver ódio, que eu leve o amor. Onde houver ofensa,

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3: A Rádio Cidade informa a hora certa.
4: 6:18.
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1: A Rádio Cidade informa a hora certa.
2: 6:50.
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o grande homem. Mantém seu modo de pensar independentemente da opinião pública. É tranquilo, calmo, paciente, não grita nem se desespera. Pensa com clareza, fala com inteligência, vive com simplicidade. É do futuro e não do passado. Sempre tem tempo. Não despreza nenhum ser humano. Causa a impressão dos vastos silêncios da natureza. O céu, o oceano, o deserto. Não é vaidoso. Como não anda à cata de aplausos, jamais se ofende. Possui sempre mais do que julga merecer. Está sempre disposto a aprender, mesmo com as crianças. Trabalha pelo prazer do trabalho em si, não pela recompensa material. Vive dentro do seu próprio isolamento espiritual, onde não chegam nem o louvor, nem a censura. Não obstante, seu isolamento não é frio. Ama, sofre, pensa, compreende. O que você possui, dinheiro ou posição social, nada significa para ele. Só lhe importa o que você é. Despreza a opinião própria, tão depressa verifica o seu erro. Não respeita usos estabelecidos e venerados por espíritos tacanhos. Respeita somente a verdade. Tem mente de homem e coração de menino. Conhece a si mesmo, tal qual é. E conhece a Deus.

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0: Governo. A primeira determina a proibição das apostas online no Brasil, as chamadas bets. Por meio de medida provisória, que passa a valer a partir da publicação no Diário Oficial da União, as bets estão definitivamente proibidas no país. A MP também prevê medidas para impedir que esse tipo de propaganda chegue às pessoas e trata da devolução de recursos dos apostadores. A segunda iniciativa anunciada pelo governo é um projeto de lei em regime de urgência, que será enviado ao Congresso Nacional com tipos penais para quem explorar ou operar apostas online no país. A terceira ação é uma nova versão do programa Desenrola, de renegociação de dívidas, que vai oferecer novas oportunidades para resolver dívidas antigas dos brasileiros. Sobre o mercado de bets, o ministro da Fazenda, Dario Durigan, destacou que as medidas adotadas pelo governo nos últimos anos, como a derrubada de mais de 70 mil sites de apostas ilegais, a proibição de que beneficiários de programas sociais fizessem apostas e a autoexclusão de mais de 1,5 milhão de pessoas das plataformas não foram suficientes para combater o comprometimento de renda da população e ainda trouxe um problema de saúde pública para o país.
1: E hoje a gente chega à conclusão que, mesmo feito esse esforço, a renda das famílias segue comprometida. Só no mercado que até então estava legalizado, a gente tem mais 60 bilhões de reais que foram para as empresas de apostas. 60 bilhões de reais que foram esterilizados do ponto de vista do uso das famílias, do uso na economia real. Mas mais que isso, nós estamos com um problema de saúde pública envolvendo as bets. Basta a gente ver os levantamentos, as pesquisas, casos de suicídio que a gente não pode admitir.
0: A partir da publicação da medida provisória que proíbe as bets, as empresas de apostas não poderão receber mais nenhum aporte dos apostadores. Os sites e aplicativos continuarão ativos apenas para que os apostadores resgatem o dinheiro já depositado na plataforma. Esses sites e aplicativos vão ficar online até as 23 horas e 59 minutos do dia 5 de outubro, para que o cidadão possa retirar o dinheiro que resta. No dia 6 de outubro, às 0 hora, haverá determinação para lojas de aplicativos e para os conectores de rede para que haja bloqueio desses sites no país. As pessoas que não conseguirem resgatar o dinheiro até o dia 5 de outubro terão mais oportunidades, conforme destaca Dario Durigan.
1: Mesmo quem não conseguir até o dia 5 de outubro, a partir do dia 6 e 7, as empresas de apostas vão ter que individualizar o saldo remanescente, informar para os bancos onde elas já têm a conta, por onde passam as apostas, para que esses bancos, entre o dia 9 e dia 14, façam o redirecionamento dos recursos para os apostadores. Havendo qualquer dificuldade, a Caixa Econômica Federal vai estar à disposição para fazer essa intermediação final nesse processo.
0: O canal Fala BR está disponível para receber denúncias da população sobre o funcionamento de bets no país. O Fala BR pode ser acessado pelo site gov.br/falabr. Mariana e Luciano.
2: Obrigada, Luana Karim, pelas informações ao vivo aqui na Voz do Brasil.
3: Ainda falando sobre as apostas online, cerca de 2 milhões de estudantes universitários da rede privada têm a renda comprometida por conta das bets.
2: É o que apontam dois estudos divulgados hoje pelo Ministério da Educação.
3: Os levantamentos indicam que os gastos com apostas online aparecem relacionados a decisões de ingresso e permanência no ensino superior privado.
4: O Ministério da Educação divulgou informações de dois levantamentos do setor privado relacionados ao impacto das apostas online, as chamadas bets, sobre o ingresso e a permanência de estudantes na graduação. De acordo com os estudos, cerca de 2 milhões de universitários da rede privada podem ter a trajetória acadêmica afetada pelo comprometimento da renda com as apostas online. A pesquisa da Associação Brasileira de Mantenedoras do Ensino Superior, em parceria com a Educa Insights, estima que 980 186 mil potenciais ingressantes deixaram de se matricular em 2026 por causa dos gastos com as bets. Entre os já matriculados, 14% relataram atraso nas mensalidades ou trancamento do curso pelo mesmo motivo. Os dois grupos juntos somam cerca de 2 milhões de estudantes potencialmente afetados, considerando que a rede privada possui mais de 8 milhões de matrículas. Outro levantamento do Instituto Semesp aponta que 19,1% das instituições privadas pesquisadas já observaram relação entre apostas online e inadimplência de estudantes. Segundo o MEC, o comprometimento da renda pode afetar estudantes que dependem de políticas de acesso e financiamento, como o Programa Universidade para Todos, o ProUni, e o Fundo de Financiamento Estudantil, o FIES. Edinaldo Júnior para a Voz do Brasil.
2: Professor é algo que começa muito antes da sala de aula. Quem está se preparando também precisa aprender na prática, dentro da escola.
3: É isso que o PIBID, o Programa Institucional de Bolsa de Iniciação à Docência, ajuda a fazer. O estudante de licenciatura recebe uma bolsa e acompanha o dia a dia de uma escola pública ainda durante a faculdade.
2: E agora o programa virou política de Estado.
5: Entrar em sala de aula e viver a realidade das escolas públicas antes mesmo de se formar na graduação. A Bolsa PIBID, do Programa Institucional de Bolsa de Iniciação à Docência, é voltada para os estudantes de licenciatura que recebem um incentivo financeiro e a oportunidade de atuar na educação básica. Durante o período da Bolsa, eles apoiam os professores titulares em suas atividades e participam de projetos na comunidade escolar. Andressa Salles, aluna de licenciatura em Biologia na Universidade de Brasília, foi bolsista do PIBID. Há poucos meses de se formar, no fim do ano, ela conta que a experiência mudou seu olhar sobre a educação.
6: Exatamente por essa questão da gente ver, né, de que a educação ela abre um leque para a gente na questão de pesquisa, na questão de extensão com a comunidade, de ver que muitas coisas que a gente tem na nossa sociedade, a gente consegue plantar uma sementinha ali, né, com os meninos dentro da educação básica.
5: Criado em 2007, o PIBID funcionava com base em portarias e decretos presidenciais e agora virou lei. A nova legislação consolida o programa, dando mais segurança jurídica e garantindo a previsão no orçamento público. O texto define os objetivos do PIBID e as 5 modalidades de bolsa. Além dos estudantes, há bolsas para os docentes das universidades e para os professores de escolas públicas que supervisionam os participantes. Denise Pires, presidente da Coordenação de Aperfeiçoamento de Pessoal de Nível Superior, CAPES, comentou a nova lei.
7: É o programa de iniciação à docência para fortalecer e qualificar a formação de professores da educação básica.
5: Juliana Corrêa da Silva, coordenadora institucional do PIBID na Universidade Federal do Rio de Janeiro, fala da importância do programa para a formação de novos professores.
8: É a partir desse programa que os professores em formação têm os seus primeiros contatos com a escola como lugar de formação profissional também. Então eles conhecem o ambiente em que eles vão atuar. Essa articulação entre universidade e escola é bastante positiva no fortalecimento e na melhoria mesmo desses cursos de formação de professores.
5: Segundo a nova lei, o PIBID deve abranger diferentes contextos da educação básica, com destaque para a educação do campo, indígena, quilombola e de jovens adultos. A quantidade de bolsas dependerá da disponibilidade orçamentária e de regulamentação da CAPES. Os projetos apresentados pelas universidades devem priorizar a formação prática dos futuros docentes. Reportagem Gabriela Noronha.
3: E está chegando a hora do Enem. E quem faz a prova em Libras, que é a língua brasileira de sinais, já tem uma ferramenta para se preparar.
2: É a plataforma Enem Libras.
9: A plataforma Enem Libras já está disponível para consulta para candidatos ao exame que dependam de conteúdos adaptados para estudo, prática e familiarização com o formato da videoprova. Além de edições anteriores de videoprovas do Enem, os interessados podem acessar cadernos de questões em língua portuguesa, gabaritos e a cartilha de redação em Libras. São edições de provas em vídeos desde 2017. A plataforma também apresenta uma interface semelhante à utilizada na aplicação oficial do exame, permitindo conhecer a organização do ambiente e a dinâmica de navegação da videoprova. As provas do Exame Nacional do Ensino Médio, Enem, serão aplicadas nos dias 8 e 15 de novembro em todo o país. No primeiro dia serão aplicadas as provas de linguagens, ciências humanas e redação. E no segundo dia, provas de matemática e ciências da natureza. O endereço da plataforma é o enemvideolibras.inep.gov.br. Dilson Santa Fé, para a Voz do Brasil.
3: Mais de 400 celulares foram apreendidos até agora pelas forças de segurança em estabelecimentos prisionais em todo o país.
2: A ação é resultado da nova fase da Operação Mute, que começou na última segunda-feira e busca desarticular a comunicação de criminosos em presídios.
3: A operação é coordenada pelo Ministério da Justiça e Segurança Pública em parceria com as Secretarias de Administração Penitenciária, Polícias Penais e demais órgãos responsáveis pela gestão do sistema prisional nos estados.
2: E também em operação coordenada pelo Ministério da Justiça e Segurança Pública, mais de 41 mil pessoas foram presas desde julho em todo o país durante a Operação Mulher Segura.
3: A ação combate crimes de violência contra a mulher e também reforça o atendimento e a proteção às vítimas.
2: Coordenada pelo Ministério da Justiça e Segurança Pública, a operação reúne forças de segurança estaduais e federais e tem caráter permanente.
10: A Operação Mulher Segura já prendeu mais de 41.800 pessoas em todo o país. Desse total, mais de 35 mil foram em flagrante. Entre os crimes mais frequentes estão lesão corporal, ameaça e descumprimento de medidas protetivas. A ação é coordenada pelo Ministério da Justiça e Segurança Pública e reúne forças de segurança estaduais e federais. Em pouco mais de 100 dias, a operação atendeu mais de 161 mil vítimas e cerca de 100 mil medidas protetivas de urgência foram acompanhadas. A ação, que começou em 1º de junho, é permanente e prevê ainda atividades de prevenção e atendimento às vítimas. Thaís de Araújo, para a Voz do Brasil.
3: Reforçando, denúncias de violência contra a mulher podem ser feitas pelo Ligue 180.
2: Casos mais graves devem ser encaminhados imediatamente para atendimento emergencial de segurança pública pelo telefone 190.
3: Quer saber como está a segurança na sua região? O Mapa de Segurança Pública 2026 reúne os principais dados sobre crimes em todo o país.
2: Essas informações ajudam estados e municípios a identificar os problemas de cada região e planejar ações para prevenir e combater os crimes.
11: O Mapa da Segurança Pública Nacional, produzido pelo Ministério da Justiça e Segurança Pública, reúne 30 indicadores criminais informados pelos estados e o Distrito Federal. As estatísticas formadas a partir daí apoiam os gestores na formulação de políticas públicas, como explica o diretor de Gestão e Integração da Informação do Ministério da Justiça e Segurança Pública, Joaquim Carvalho.
12: Dá suporte para o gestor público fazer o acompanhamento, a evolução desses indicadores, e isso permite que tenhamos uma política pública mais efetiva.
11: A edição de 2026 inclui dois novos indicadores: tentativa de feminicídio e estupro de vulnerável. Para o diretor Joaquim Carvalho, a análise desses dados amplia o monitoramento da violência contra a mulher e contra as crianças e ajuda a prevenir esses crimes.
12: A gente passa a entender o fenômeno da criminalidade. Isso oferece subsídios mais qualificados para a formulação e o aperfeiçoamento dessas políticas públicas voltadas especialmente à prevenção e ao enfrentamento dessas violências.
11: O mapa da violência deste ano mostra, entre outros dados, mais de 25 mil mortes no trânsito no Brasil no ano passado, 85 mil pessoas desaparecidas e mais de 8.570 roubos de carga em todo o país. Reportagem Graziele Bezerra.
3: O mapa pode ser consultado em gov.br/mj.
2: O Ministério da Saúde pediu à Conitec avaliação para incorporar ao SUS as chamadas canetas emagrecedoras, usadas no tratamento da obesidade.
3: A Conitec é responsável por assessorar a inclusão, exclusão ou alteração de medicamentos, produtos, exames e procedimentos no Sistema Único de Saúde.
2: A proposta inclui medicamentos à base de semaglutida e liraglutida, que são princípios ativos usados nas canetas de GLP-1.
3: O documento aponta a redução em cerca de 70% dos preços desses medicamentos no Brasil em menos de um ano, e que o país possui a maior variedade desse produto no mundo, com 25 opções disponíveis atualmente.
2: A comissão tem 180 dias para analisar o pedido.
3: A Agências da Previdência Social distribuídas por 20 estados em todas as regiões do país farão mais um mutirão de atendimentos esse fim de semana.
2: Os atendimentos vão ser focados na realização de perícias médicas e avaliações sociais, etapas que são obrigatórias para a concessão de benefícios.
3: Para ser atendido, o cidadão precisa agendar pelo site ou aplicativo Meu INSS ou por ligação para a Central 135.
2: A presidente do INSS, Ana Cristina Silveira, detalha a quantidade de vagas oferecidas neste sábado e domingo e fala sobre os mutirões.
13: Só nesse final de semana nós temos 23 mil vagas no Brasil todo. E esses mutirões é para fazer atendimento de perícia médica e de avaliação social. É importante mencionar que os mutirões foi de fundamental importância para a gente ter controle do nosso atendimento. Esse ano a gente já atendeu mais de 300 mil pessoas em mutirões.
3: Quando a gente viaja, tem muita coisa que pesa na escolha de um destino. O preço, a hospedagem, a segurança e até as opções de passeio.
2: E o Ministério do Turismo quer entender melhor esses hábitos de quem viaja pelo Brasil.
3: Para isso, uma pesquisa vai ouvir cerca de 22 mil visitantes em 50 municípios de todas as regiões do país.
14: O Ministério do Turismo e o Itaipu Parktec realizam a Pesquisa Nacional de Demanda Turística. Até 3 de outubro, pesquisadores vão ouvir cerca de 22 mil turistas de 50 municípios das 5 regiões do país. Segundo o ministro do Turismo, Gustavo Feliciano, o objetivo é conhecer melhor a realidade do setor em cada região.
15: Então a pesquisa ela vem exatamente para poder nos dar um panorama que nós estamos vivendo e para que a gente possa, né, recolhendo os dados mais apurados e fiéis do momento turístico que nós estamos fazendo, implementar políticas públicas consistentes.
14: As entrevistas são presenciais e feitas por pesquisadores identificados com crachá em pontos de circulação e concentração de visitantes. Podem participar brasileiros e estrangeiros com 18 anos ou mais que não moram no município pesquisado e tenham realizado ou pretendam realizar pelo menos um pernoite no destino. O questionário aborda transporte, hospedagem, tempo de permanência, planejamento da viagem, motivos para escolher o destino, atividades realizadas, gastos e avaliação da experiência. Também são analisados aspectos como infraestrutura, segurança, acessibilidade, conectividade e preços, explica Yuri Benites, diretor de turismo do Itaipu Parktec.
16: Então, quando a gente fala da oferta e essa visão, né, de um turismo como um fenômeno que acaba movimentando pessoas e ocupando diversos serviços, quando, né, as pessoas nos auxiliam em responder por que elas estão indo, como elas estão indo, com que frequência, nos auxilia na construção de um plano municipal e, por consequência, no plano estadual e no plano nacional, que preveja melhores estruturas para que esse turismo continue acontecendo.
14: Os dados vão ajudar a identificar o perfil e as necessidades dos turistas e a orientar políticas públicas e investimentos. Os resultados, com informações por município, serão disponibilizados no Observatório Nacional de Turismo Sustentável, com previsão de lançamento até abril de 2027. Reportagem Pablo Mundim.
2: E hoje vamos falar de um destino turístico brasileiro conhecido pelas flores. É o Olambra, no interior de São Paulo, que é responsável por 40% da produção nacional de flores e plantas ornamentais.
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3: Olambra, no interior de São Paulo, já é conhecida como a capital nacional das flores.
2: Agora, a cidade ganhou projeção internacional. Foi escolhida pelo Ministério do Turismo para disputar o selo Melhores Vilas Turísticas do Mundo, da ONU Turismo.
3: No destino, a tradição europeia dá o tom dos passeios. E com a chegada da primavera, tudo fica ainda mais colorido e cheio de atrações para quem gosta de flores, natureza e gastronomia.
18: Época do ano em que parece que o Brasil inteiro ganha novas cores. A primavera chegou e no interior de São Paulo existe uma cidade onde ela parece durar o ano inteiro. Olambra é conhecida como a capital nacional das flores e basta andar pelas ruas, visitar os campos ou olhar para um dos cartões postais da cidade, o Moinho dos Povos Unidos, para entender por quê. A pouco mais de 130 quilômetros da capital paulista, a cidade preserva marcas da imigração holandesa na arquitetura, na gastronomia e nas tradições culturais. Mas em Holambra, a história também floresceu na agricultura. A floricultura virou a principal atividade econômica do município. Holambra responde por 40% da produção brasileira de flores e plantas ornamentais e por 80% das exportações do setor. É uma paisagem que atrai turistas, movimenta negócios e transforma o campo em cenário de passeio. Segundo o guia Armando Carrasco Júnior, na primavera, quando os jardins e os campos ganham ainda mais destaque, a cidade recebe visitantes que buscam eternizar momentos importantes.
19: Então, a primavera tem uma demanda grande, tem em relação com a Expo Flora, né, que é a festa das flores, mas vem muita gente para fotografar, fazer ensaio fotográfico, casal, pré-wedding, gestante, debutante, mas o pessoal vem para passear mesmo, para curtir os restaurantes, culinária típica holandesa, que além da produção de flores, Holambra é uma cidade colonizada por holandeses, então a cultura é muito presente na cidade, né, gastronomia, arquitetura, então muito da cultura, a cultura holandesa é muito forte ainda aqui.
18: Flores para fotografar, sabores para experimentar, histórias para conhecer. E Holambra também está sendo reconhecida por esse conjunto. A cidade está entre os 7 destinos brasileiros indicados pelo Ministério do Turismo para disputar o selo Melhores Vilas Turísticas do Mundo da ONU Turismo. A seleção valoriza lugares que preservam patrimônio, natureza, sustentabilidade,

0: Eu acredito que o turista acaba sendo abraçado pelas flores, pela simplicidade delas. A cidade é muito charmosa, né? E as flores encantam. A flor, ela traz isso, né? Ela traz carinho, ela traz emoção.
1: Talvez seja justamente essa sensação que a cidade procura provocar. Não apenas olhar para as flores, mas estar dentro delas. Caminhar, fotografar, comer, conhecer a história e perceber como uma atividade agrícola ajudou a construir a identidade de um destino turístico. Com sonorização de Reinaldo dos Santos, reportagem Karine Melo.
2: Na próxima semana, a Voz do Brasil vai levar você para o Pantanal, mais especificamente para conhecer a Transpantaneira, em Poconé, no Mato Grosso.
3: Ao longo dos cerca de 140 quilômetros da estrada, as margens viram um verdadeiro observatório a céu aberto. Pelo caminho dá para avistar jacarés, capivaras, tuiuiús, sucuris, várias espécies de aves e até onça-pintada.
2: É um passeio que mistura aventura, contato com a natureza e principalmente a importância de preservar a vida selvagem no Pantanal.
3: E essas foram as notícias do Governo Federal.
2: Uma realização da Secretaria de Comunicação Social da Presidência da República.
3: Com produção da empresa Brasil de Comunicação.
2: Fique agora com as notícias do Poder Judiciário e do Congresso Nacional. Boa noite, um bom fim de semana.
3: A gente volta na segunda-feira. Boa noite, até lá.
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6: Processo que envolve pagamento de precatórios a usinas Sucro Alcooleiras é remetido ao plenário do STF.
7: TSE informa que e-título poderá ser baixado e acessado no dia da votação.
6: STJ mantém decisão que determinou a provedor desvincular nome de pessoa de resultados desabonadores em buscas na internet.
7: Boa noite, eu sou o Leandro Bezerra.
6: E eu sou Walter Lima.
7: O ministro Gilmar Mendes, do Supremo Tribunal Federal, remeteu ao plenário o processo que discute a unificação de entendimento sobre o pagamento de precatórios a usinas sucroalcooleiras.
6: A decisão de encaminhar o caso ao plenário já está valendo, mas será submetida a um referendo da segunda turma em sessão virtual, que começou nesta sexta-feira e termina no próximo dia 2 de outubro. Carolina Chaves.
8: Várias usinas cobram da União indenizações por prejuízos sofridos com a política de controle e fixação de preços do açúcar e do álcool nas décadas de 1980 e 1990. Agora o ministro propõe que o plenário defina se uma decisão do STF sobre esse tema, que tem repercussão geral, será aplicada a todos os casos em que a União foi condenada a indenizar usinas sucroalcooleiras. De acordo com um levantamento de riscos fiscais, apresentado pela União, em caso de derrota, os valores devidos podem ultrapassar 103 bilhões de reais, o que, segundo o ministro Gilmar Mendes, pode impactar a meta fiscal e despesas orçamentárias.
7: E título poderá ser baixado e acessado no dia da votação nas eleições 2026.
6: O Tribunal Superior Eleitoral prepara a infraestrutura para garantir a estabilidade do aplicativo nos dois turnos. Estevam Furtado.
9: O anúncio foi feito pelo presidente do TSE, ministro Cássio Nunes Marques, na sessão plenária desta quinta-feira. A Justiça Eleitoral está reforçando a infraestrutura e concentrando esforços para garantir o funcionamento estável do aplicativo e-título durante os dias de votação. O app reúne serviços como consulta à zona e à sessão eleitoral, emissão de certidões, justificativa de ausência e pagamento de débitos eleitorais. Mesmo com a previsão de funcionamento durante os dias de eleição, a justificativa eleitoral recomenda que o eleitorado baixe o aplicativo e faça a ativação com antecedência. A medida ajuda a reduzir a concentração de acessos e permite conferir os dados antes da votação.
7: Provedor deve desvincular nome de pessoa de resultados desabonadores em buscas na internet.
6: O Superior Tribunal de Justiça manteve a decisão da Justiça no Espírito Santo, Fátima Uchoa.
10: A mulher ajuizou ação contra provedores de busca para não ter o nome vinculado a resultados sobre um episódio que alcançou grande repercussão na mídia. A Justiça Capixaba determinou o rompimento do vínculo entre o nome da mulher e os resultados de

0: pesquisa indicados no processo sem excluir notícias e vídeos. Ao manter essa decisão, o STJ pontuou que, em casos excepcionais, é possível desvincular o nome da pessoa de resultados desabonadores quando a busca é feita exclusivamente pelo nome e não há interesse público em manter essa associação. A medida não se confunde com o chamado direito ao esquecimento, considerado pelo STF incompatível com a Constituição. A relatora foi a ministra Nancy Andrighi.
1: Trabalhadora grávida é condenada por apresentar atestados médicos falsos.
2: A decisão é da Justiça do Trabalho em Mato Grosso, Marla Lacerda.
3: A trabalhadora prestava serviços de limpeza em escolas municipais e apresentou 5 atestados para justificar faltas ao trabalho. Durante o processo, as unidades de saúde citadas nos documentos informaram que não emitiram os atestados. Com isso, o juiz manteve a demissão por justa causa e reconheceu a ocorrência de má-fé. Além de ter os pedidos negados, a trabalhadora deverá pagar à empresa uma multa de 9,9% do valor da causa por ter insistido que os documentos eram verdadeiros.
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1: A você uma boa noite.
2: Um bom fim de semana e até segunda-feira.
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0: sou Humberto Pinheiro e estes são os destaques de hoje do Jornal do Senado, que começa agora. Frente parlamentar cobra agilidade no socorro a produtores rurais. Projeto que garante estabilidade para grávida e emprego temporário vai passar por nova votação. Senado analisa proposta que regulamenta a profissão de optometrista. Boa noite. A Frente Parlamentar da Agropecuária intensificou a cobrança ao governo federal por medidas que agilizem a liberação dos créditos para a renegociação de dívidas rurais. A bancada alerta que o socorro financeiro não está chegando aos produtores rurais na velocidade e na escalada necessárias para conter as consequências do endividamento no campo. Repórter Douglas Castilho.
1: Editada para socorrer agricultores atingidos por eventos climáticos adversos e pela consequente queda nos preços das safras, a medida provisória autorizou a renegociação de dívidas rurais com prazos de pagamento e taxas de juros mais vantajosos. Apesar dos incentivos, a frente apontou em carta aberta entraves burocráticos que retardam a concessão dos financiamentos pelas instituições financeiras, como a exigência de laudos agronômicos para comprovar as perdas de renda bruta. A MP ainda está em análise no Congresso e pode ser aperfeiçoada. Uma das possíveis modificações foi adiantada pela vice-presidente da frente no Senado, senadora Tereza Cristina, do PP de Mato Grosso do Sul, e se refere ao novo Fundo Garantidor de Crédito Rural para cobrir as operações de crédito.
2: Nós vamos precisar discutir um pouco mais, porque talvez precise de alguma medida legislativa para que ele seja criado, mas já está na medida provisória dizendo que ele será criado. Isso é muito importante, é um grande avanço para a agricultura brasileira.
1: Outra crítica dos parlamentares envolve a obrigação do pagamento de juros já durante os 2 anos de carência do principal da dívida, o que compromete o fluxo de caixa do agricultor.
0: Produtores rurais podem ser beneficiados caso a Comissão de Assuntos Econômicos aprove a criação de um programa de armazenagem rural. O projeto de lei busca ampliar a capacidade de armazenar grãos e oleaginosas nas propriedades rurais do Norte, Nordeste e Centro-Oeste. A proposta prevê ainda uma linha de financiamento com recursos dos fundos constitucionais de financiamento dessas regiões para a construção de novos silos e armazéns. A finalidade da proposta é reduzir perdas na produção agrícola e melhorar a logística no campo. Com isso, podem ser beneficiados produtores rurais, pessoas físicas ou jurídicas, associações ou condomínios formais que cultivem até 1.500 hectares. Se aprovado, o programa terá vigência de 10 anos. Prorrogável por mais 10. Um projeto que trata da estabilidade para grávidas em emprego temporário vai passar por mais uma votação na Comissão de Assuntos Sociais. Uma emenda incluiu as mães adotantes entre as beneficiadas pela proposta. Repórter Pedro Pincer.
3: A Comissão de Assuntos Sociais deve votar em turno suplementar um projeto que reforça a garantia de emprego para mulheres que engravidarem durante um contrato temporário. Pela proposta, a trabalhadora não poderá ser demitida desde a confirmação da gravidez até 5 meses depois do parto. A regra vale para contratos com prazo definido, de experiência, de aprendizagem, de safra e de trabalho temporário. Também vale para quem trabalha de forma intermitente. Hoje, esse direito é reconhecido com base em decisões do Supremo Tribunal Federal e do Tribunal Superior do Trabalho. A relatora, senadora Jussara Lima, do PSD do Piauí, também prevê a garantia de emprego para quem adotar uma criança e tiver a guarda provisória para a adoção.
4: A emenda não altera a finalidade do projeto. Ao contrário, fortalece sua execução prática e harmoniza a proposição com a Constituição, a CLT, a legislação previdenciária e a jurisprudência predominante. Esse projeto de lei vai ao encontro de políticas de proteção à maternidade.
3: A estabilidade provisória vale ainda que a confirmação da gestação ocorra no período do aviso prévio, seja ele trabalhado ou indenizado.
0: A profissão de optometrista pode ser regulamentada em breve. Um projeto do Senado traz regras para a formação mínima e o exercício da atividade. Repórter Lana Dias.
5: De acordo com o projeto, o profissional, que deverá ser formado em bacharelado ou tecnologia em optometria, será responsável pela realização de exames para avaliar a acuidade visual, refração e visão binocular e pela emissão de prescrição optométrica de lentes oftálmicas e de contato. Todos os procedimentos não poderão ser invasivos nem medicamentosos. Ao reconhecer sinais, sintomas ou resultados que indiquem suspeita de alguma condição, o optometrista deve encaminhar a pessoa ao serviço de saúde. O senador Dr. Irã, do Progressistas de Roraima, que é médico, ressaltou que mesmo que a atividade do optometrista seja regulamentada, é imprescindível o papel do oftalmologista.
6: Os pacientes, às vezes, quando vão fazer um exame com optometrista, eles terminam sendo atendidos de maneira incompleta. E muitas vezes eles saem lá com óculos prescrito, mas eles terminam por negligenciar o diagnóstico de uma doença que poderia ter sido feito de uma maneira muito precoce.
5: O projeto deixa claro que o optometrista não deve diagnosticar doenças, prescrever ou administrar medicamentos e fazer procedimentos cirúrgicos ou invasivos.
0: O senador Jaime Campos, do União de Mato Grosso, manifestou preocupação com a segurança nas áreas de fronteira. De acordo com ele, o Brasil possui cerca de 17 mil quilômetros de fronteiras terrestres e 11 estados convivem com o desafio de impedir a entrada de drogas e armas, além de combater o contrabando, o tráfico de pessoas e o crime organizado. Na avaliação do parlamentar, não é justo que os estados fronteiriços suportem sozinhos o custo de proteger uma área que interessa a todo o país. Diante desse cenário, Jaime Campos destacou a relevância da chamada PEC da Segurança Pública. A medida, que já foi aprovada na Câmara dos Deputados e está em análise na Comissão de Constituição e Justiça do Senado, propõe redefinir regras no setor, como uma maior integração dos órgãos. O texto também prevê a inclusão do Sistema Único de Segurança Pública na Constituição Federal, o endurecimento do regime penal e a destinação de mais recursos para a área. Na opinião do senador, a proposta é importante e necessária. Ele argumentou que é preciso aliar recursos financeiros e tecnológicos para enfrentar o crime e diminuir o problema da insegurança.
7: A violência está entre as maiores preocupações das famílias brasileiras e o país precisa responder com mais integração entre as forças de segurança, com tecnologia e, sobretudo, com investimento.
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0: 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Com trabalhos técnicos de Eliseu Caires, o Jornal do Senado fica por aqui. Acompanhe agora as notícias do Tribunal de Contas da União e da Câmara dos Deputados. Boa noite e bom fim de semana.
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11: O Tribunal de Contas da União lançou um novo episódio do videocast Diálogos com TCU sobre os impactos das apostas esportivas online, conhecidas como bets. O programa trata de endividamento, saúde pública, lavagem de dinheiro, mercado ilegal e a atuação do Estado no setor. Em 2024, as bets movimentaram cerca de 130 bilhões de reais no Brasil. 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No episódio, o advogado Roberto Lacerre alerta.
12: Você perder dinheiro, você se superendividar, você criar uma situação que é contrária a você e sua família, perda inclusive de autoestima, jamais será um evento de entretenimento. Na verdade, hoje as bets são uma atividade extremamente ruim e de risco para a nossa população.
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13: Câmara incentiva a contratação de pessoas com deficiência acima das cotas.
14: Deputados avaliam criação de programa para estimular a produção de açaí.
13: Avança projeto de lei que garante a circulação de animais em condomínios.
14: Boa noite. Continuamos hoje com o projeto de gravação de edições do jornal Câmara dos Deputados em emissoras da rede Câmara de Rádio. Este programa está sendo produzido diretamente da cidade de Sete Lagoas, em Minas Gerais, com a participação da colega Marcela Pontes, da Rádio Câmara Sete Lagoas. Eu sou Márcio Aquilissardi, bem-vinda, Marcela.
13: Boa noite, obrigada, Márcio. É uma honra profissional participar da apresentação desta edição do jornal Câmara dos Deputados dentro da Voz do Brasil. Vamos agora às notícias da Câmara dos Deputados. A Comissão de Meio Ambiente da Câmara aprovou o projeto de lei que garante a circulação de animais em condomínios. A repórter Fabielle Pires traz mais informações sobre a proposta.
15: Para muita gente, os animais de estimação são parte da família e, mesmo assim, podem encontrar restrições ao circular por áreas comuns de condomínios. Agora, o cenário pode mudar para cães, gatos e outros animais domésticos. Um projeto de lei em análise na Câmara dos Deputados quer garantir o acesso dos bichinhos às áreas comuns, desde que estejam acompanhados pelo tutor. O texto muda o Código Civil e proíbe normas de condomínio que restringam a presença dos animais, inclusive em elevadores de serviço e escadas. O projeto foi apresentado pelo deputado Célio Sturde, do PSD do Ceará, e já foi aprovado pela Comissão de Meio Ambiente, após recomendação do relator, deputado Chico Alencar, do PSOL do Rio de Janeiro. Chico Alencar afirma que a proposta pode contribuir para garantir o bom convívio e diminuir conflitos.
16: Ele está na linha do reconhecimento crescente e relativamente recente dos direitos dos animais domésticos, animais de companhia, como se chama agora, de circular em áreas comuns, de condomínios, de prédios. Evidentemente que animais de grande porte e que têm potencial mais agressivo têm que andar também pela lei e pelas regulamentações municipais e estaduais com focinheira. Mas não se pode arbitrariamente, de forma desarraigada, estabelecer lá que o condomínio impede que esses animais circulem em partes comuns.
15: O projeto que garante a livre circulação de animais domésticos pelo condomínio, desde que acompanhados pelo tutor, segue agora para análise da Comissão de Constituição e Justiça. Antes de virar lei, precisa ser aprovado pela Câmara e pelo Senado. Da Rádio Câmara de Brasília, Fabielle Pires.
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8: Economia.
14: O projeto de Cristiane Lopes, do Podemos de Rondônia, prevê benefícios fiscais a catadores de materiais recicláveis, cooperativas e associações. A proposta isenta de imposto de renda ganhos obtidos até o limite anual de receita do microempreendedor individual.
13: Cristiane Lopes também propõe isenção de impostos na compra de equipamentos utilizados na reciclagem e em operações de crédito contratadas por cooperativas e associações de catadores. Para a deputada, as medidas podem fortalecer a atividade.
14: Jorge Guetem, do Republicanos de Santa Catarina, é autor do projeto que cria o Programa Emergencial de Apoio Financeiro às Autoescolas. A proposta concede um auxílio mensal de R$ 1.000 por instrutor pelo período inicial de 6 meses.
13: Jorge Guetem afirma que o setor vive uma crise causada por recentes alterações nas regras do Conselho Nacional de Trânsito. E a ideia, segundo ele, é manter os empregos dos instrutores. O auxílio seria custeado com recursos do Fundo Nacional de Segurança e Educação de Trânsito.
14: Glauber Braga, do PSOL do Rio de Janeiro, apresentou o projeto para revogar o Programa Nacional de Desestatização, criado na década de 1990. Segundo o deputado, o objetivo é interromper novas privatizações e fortalecer o papel do Estado em áreas prioritárias, como energia e saneamento.
19: Esse projeto propõe exatamente isso, acabar com um programa de privatização e ampliar um programa de reestatização soberana. Esse é um movimento, inclusive, que tem acontecido no mundo. Por que isso acontece? Porque a falácia da privatização se repete. Eles dizem que vai aumentar a qualidade dos serviços. Isso não ocorre. Eles dizem que vão diminuir tarifas. É exatamente o contrário. Há uma ampliação exponencial do preço das tarifas. Nós precisamos é recuperar com controle social, com acompanhamento popular, daquilo que tem que ser realizado para o conjunto do povo e não em nome do lucro de uma minoria.
13: Na visão de Glauber Braga, a entrega de empresas públicas ao setor privado encarece serviços essenciais, o que afeta a renda dos trabalhadores. Para ele, a reestatização de setores estratégicos é fundamental para garantir a soberania nacional e reduzir o custo de vida.
8: Homenagem.
14: Paulo Alexandre Barbosa, do PSD de São Paulo, quer conceder o título de Capital Nacional das Águas Medicinais ao município de Ibirá. A homenagem reconhece a relevância histórica e o potencial terapêutico das fontes hidrominerais da cidade.
13: Paulo Alexandre Barbosa enfatiza que a composição das águas locais inclui pH alcalino elevado e a presença de vanádio, substância associada a propriedades medicinais. Ele diz que a medida vai impulsionar o turismo de saúde na região e incentivar a proteção dos recursos hídricos locais.
8: Saúde.
14: Bruno Farias, do Republicanos de Minas Gerais, é autor de projeto que garante a oferta pelo SUS de próteses para pacientes que sofreram perdas em partes do corpo. A medida atende pessoas impactadas pelo câncer, doenças congênitas, síndromes genéticas ou acidentes.
13: De acordo com Bruno Farias, a iniciativa busca assegurar uma reabilitação completa na rede pública. O deputado reforça que o objetivo é devolver aos pacientes a capacidade funcional, a autoestima, a autonomia e a qualidade de vida.
14: Dr. Vitor Linhares, do PSB do Espírito Santo, propõe a criação da Política Nacional de Desenvolvimento Infantil, Intervenção Precoce e Inclusão Integrada. O deputado explica que o objetivo é identificar de forma rápida atrasos no desenvolvimento de crianças, como autismo e TDAH.
13: A iniciativa prevê que o acompanhamento seja feito prioritariamente nas creches e escolas onde a criança já estuda, com apoio de equipes multiprofissionais. Segundo o Dr. Vitor Linhares, é uma maneira eficiente de facilitar o acesso das famílias aos cuidados necessários, sem transformar as escolas em clínicas médicas.
8: Ciência e tecnologia.
14: Projeto de Aécio Neves, do PSDB de Minas Gerais, proíbe a publicidade de casas de apostas online na TV, rádio e redes sociais. A proposta também veda o pagamento de apostas via cartão de crédito, boleto, dinheiro ou criptomoedas.
13: Nas palavras de Aécio Neves, a proliferação das apostas online virou um grave problema de saúde pública e de endividamento familiar no país. Para o congressista, a medida é um avanço no combate à dependência de jogos e na proteção da renda familiar.
8: Agricultura.
14: A Comissão de Finanças e Tributação da Câmara avalia a criação de um programa de incentivo à produção de açaí. O repórter é Luiz Cláudio Canuto.
20: A Comissão de Finanças e Tributação da Câmara analisa a criação de um programa de incentivo ao açaí. O texto, que também estabelece proteção a comunidades tradicionais, já foi aprovado pela Comissão da Amazônia e dos Povos Originários e Tradicionais. O Programa Nacional de Incentivo ao Cultivo e Exportação do Açaí e Produtos Amazônicos foi aprovado com as modificações sugeridas pela relatora na Comissão da Amazônia, deputada Meire Serafim, do União do Acre. O texto dá prioridade a pequenos produtores, extrativistas, povos indígenas e comunidades tradicionais. Meire Serafim destaca que dados do IBGE apontam que a produção extrativa de açaí alcançou, em 2023, 238,9 mil toneladas, com valor de R$ 853 milhões. O Pará é responsável por 70% da produção nacional e 150 mil trabalhadores estão na cadeia produtiva. O deputado Ayrton Faleiro, do PT do Pará, participou dos debates sobre o tema na Comissão da Amazônia. Para ele, o mérito da proposta é envolver não apenas a capacidade de gestão e cooperativismo da produção de açaí, mas a assistência técnica e extensão rural para a atividade. Além disso, estabelece crédito diferenciado para a cadeia produtiva do açaí.
2: Estabelece também a criação de um selo de qualidade para oferecer mais segurança aos mercados consumidores e traz também uma coisa muito importante, que é um incentivo tributário, ou seja, uma redução dos impostos que hoje estão muito elevados. Recebe-se o mesmo tratamento para quem está desenvolvendo uma atividade agroecológica de sustentabilidade, uma comunidade extrativista, ou então uma terra indígena, um território quilombola, com qualquer outro produto. Então aí nós temos um recorte, que é essa isenção tributária para quem desenvolver essa atividade.
20: O projeto que incentiva a produção do açaí precisa passar pelas comissões de Finanças e Tributação e de Constituição e Justiça. Para virar lei, o texto deve ser aprovado pela Câmara e pelo Senado. Da Rádio Câmara de Brasília, Luiz Cláudio Canuto.
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8: Direitos Humanos.
13: Zé Neto, do PT da Bahia, é autor de dois projetos voltados a mães de múltiplos. O deputado conta que as propostas prevêm prioridade em programas habitacionais, de crédito e sociais, além de isenção do imposto sobre produtos industrializados para a compra de veículos.
14: Zé Neto afirma que as propostas buscam oferecer condições mais adequadas a famílias com gêmeos ou mais filhos. O deputado avalia que essas famílias enfrentam mais dificuldades para arcar com despesas como moradia, transporte, educação e alimentação.
22: Mulheres que têm de gêmeos em diante, é complicado para ter um carro, para pagar a escola, para cuidar dos filhos, para alimentar, enfim. E com isso a gente quer financiamento, facilitação no Minha Casa Minha Vida, facilitação dos programas sociais, facilitação dos programas de habitacionais, facilitação de crédito e também no caso do IPI. Você imagina, uma família que tem múltiplos não tem como ter um carro que tenha só 5 lugares. E esses dois projetos visam exatamente isso, atender as mães de múltiplos.
13: Andréia Siqueira, do PSB do Pará, recomenda a aprovação de proposta que permite a candidatos com deficiência indicar as condições específicas necessárias para a realização de provas em concursos públicos. Relatora da matéria, ela avalia que a medida amplia a acessibilidade nos processos seletivos.
14: Andréia Siqueira afirma que os concursos devem avaliar os conhecimentos e as habilidades exigidos para o cargo, sem impor barreiras a qualquer deficiência. O parecer da deputada foi aprovado pela Comissão de Defesa dos Direitos das Pessoas com Deficiência e a proposta segue em análise na Comissão de Constituição e Justiça.
8: Segurança Pública.
13: Luiz Lima, do Novo do Rio de Janeiro, é autor de projeto que cria um programa nacional de apoio às famílias de profissionais de segurança pública vitimados em serviço. A proposta prevê medidas como agilidade no pagamento de pensões, apoio psicológico e benefícios para filhos órfãos.
23: Se a gente não amparar essas famílias, se a gente não der agilidade às suas pensões, apoio psicológico, preferência em transferência desses filhos que ficaram órfãos para escolas, a gente vai deixar desamparada essas famílias. Hoje a gente tem uma barreira muito grande no Rio de Janeiro, por exemplo, de ter novos policiais em razão da guerra que a gente enfrenta. Se o Estado brasileiro não puder garantir um mínimo de conforto, de amparo, de gratidão a essas famílias. Eu não sei o que a gente pode fazer para retribuir todo esse esforço desses profissionais e desses brasileiros que nos defendem dia a dia.
14: Luiz Lima enfatiza que o projeto tem apoio de diferentes partidos. De acordo com o parlamentar, a iniciativa é uma forma de indenizar as famílias que sofrem as consequências da atuação de profissionais que fazem a segurança pública da sociedade.
13: Lula da Fonte, do PP de Pernambuco, propõe alterar o Estatuto da Criança e do Adolescente para prever a internação socioeducativa em casos de violências contra animais. A medida passa a ser obrigatória quando o ato for cometido com extrema crueldade ou grave ameaça.
14: O projeto amplia para até 8 anos o tempo limite de internação e estabelece a responsabilização civil dos pais pelos danos causados. Segundo Lula da Fonte, a proposta combate a impunidade ao unir punição rigorosa, apoio psicológico e programas de reeducação ética para os jovens.
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8: Trabalho.
13: A Câmara aprovou um incentivo para a contratação de pessoas com deficiência, além das cotas obrigatórias em empresas. A repórter Paula Bittar acompanhou a votação.
3: A Comissão de Constituição e Justiça da Câmara aprovou uma proposta que prevê a criação de estímulos fiscais ou de crédito para empresas que contratarem mais pessoas com deficiência do que o mínimo exigido pela legislação. Segundo o relator na CCJ, deputado Diego Garcia, do União do Paraná, a proposta respeita os princípios da Constituição e contribui para os objetivos da República Federativa do Brasil, como a construção de uma sociedade livre, justa e solidária e a promoção do bem de todos, sem discriminação. Diego Garcia considerou que, ao criar um estímulo positivo para a contratação de pessoas com deficiência acima das cotas legais, o projeto materializa o princípio da dignidade da pessoa humana e os valores sociais do trabalho, reconhecendo o emprego como ferramenta essencial para a autonomia, a cidadania e a plena integração social. A legislação brasileira determina que empresas com 100 ou mais funcionários reservem entre 2% e 5% das vagas para trabalhadores com deficiência. O projeto, que prevê a criação de estímulos fiscais ou de crédito para empresas que contratarem mais pessoas com deficiência do que o mínimo exigido pela legislação, segue agora para o Senado Federal. Da Rádio Câmara, de Brasília, Paula Bittar.
14: Enfermeira Rejane, do PCdoB do Rio de Janeiro, defende a aprovação de projeto que cria uma política nacional de valorização da preceptoria e da supervisão de estágio na enfermagem. A proposta prevê tempo específico na jornada para orientação de estudantes, com adequação da carga de trabalho dos profissionais.
13: Enfermeira Regiane também quer impedir que estudantes ou residentes sejam usados para completar escalas de atendimento. O projeto estabelece que, para evitar sobrecarga de trabalho, a atividade de preceptoria deve ser considerada no planejamento das equipes de enfermagem.
14: A lei do Descongela, de professora Luciene Cavalcante, do PSOL de São Paulo, restitui aos servidores públicos federais, estaduais e municipais, a contagem de 583 dias de tempo de serviço que haviam sido congelados devido à pandemia. Ela informa que mais de 10 milhões de trabalhadores são beneficiados pela medida.
4: A lei garante tanto a devolução automática dos 583 dias, quase 2 anos da vida funcional dos servidores públicos, do Brasil inteiro pelo artigo 3º. Não precisa de uma lei no âmbito municipal ou estadual para que esse direito seja alcançado por cada servidor. E também garante o recálculo de todo o salário dos servidores públicos, retroativamente.
13: Luciene Cavalcante acrescenta que prefeituras e estados já começaram a aplicar a norma. A parlamentar considera que a nova lei restaura direitos funcionais suspensos durante a pandemia. Termina agora essa edição especial do Jornal Câmara dos Deputados, produzida e apresentada pela Rádio Câmara de Brasília, em parceria com a Rádio Câmara de Sete Lagoas, integrante da Rede Câmara de Rádio.
14: Eu agradeço a Marcela e a toda a equipe da Câmara de Vereadores de Sete Lagoas pelo excelente trabalho conjunto.
13: Obrigada à Câmara dos Deputados por esta oportunidade. Este programa teve trabalhos técnicos de Marinho Magalhães e apresentação de Márcio Aquiles Sardi e Marcela Pontes. Boa noite.
14: Muito boa noite. O Jornal Câmara dos Deputados volta na...

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1: A Rádio Cidade informa a hora certa.
2: 8 horas. 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
1: A Rádio Cidade informa a hora certa.
2: 9:01.
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